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2: 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Se eu perder você, vou ficar louco e vou fazer besteira. André Renner, Cleiton Borges, ainda sou teu namorado. Não te esquece, hein? O tempo vai, o tempo vem, mas ainda sou teu namorado. Os atuais Barco do Amor, 20 horas, 15 minutos. E este negócio aí, ó, esse negócio aqui é o Trancão do Boliche, que vai até as 9 da noite. 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
2: E tu tem dúvida alguma?
3: Essa marcou história.
2: LM do Bailão.
3: É LM do Bailão.
2: Cheiro de shampoo. É pra dançar bem agarradinho, ó. Pega, pega, pega, pega, pega.

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11: Oi, Lodi. Tudo bom, meu amigão? Um abraço aqui do MEC da Naua. Já é um pouco tarde, mas se der tempo, você toca pra nós. Adeus, Mariana, que eu já vou embora. Se não, fica pra amanhã, né, Lodi? Mas nós estamos aqui na escuta. Juntinho com o Bolicho. Até amanhã, amigão.

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0: E nós vamos finalizando o nosso dia, nossa terça-feira. Muito obrigado, meu compadre. Um grande abraço, minha comadre. Obrigado, obrigado pelo carinho, pela expectativa, pela música trazida.
1: Tramela, porta do rancho, Calagá.
0: Eu volto amanhã às 18 horas. Eu volto amanhã às 18 horas. Você continua aqui na Centro América. Em seguida, tem a voz do Brasil, Love Line, na madrugada, o sertanejo. E o Fabiano começa tudo de novo amanhã. Tchê. Muito obrigado, Deus. Deus é tão bom pra mim. Me deu saúde, amigos e família. E quando eu penso que não, ele me fala que sim. Um abraço, até amanhã, continue.

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8: Está no ar a Voz do Brasil. As notícias do governo federal que movimentaram o país no dia de hoje.
9: Boa noite.
10: Boa noite para você que nos acompanha em todo o país.
9: Terça-feira, 22 de setembro de 2026.
10: Vamos aos destaques do dia.
9: Contagem regressiva para o Enem.
10: Dia 8 de novembro ocorre a primeira prova para mais de 5 milhões de inscritos.
9: E hoje vamos falar sobre como se preparar melhor para o exame.
10: Além de cartilha que traz dicas de como se sair bem na redação. Pablo Mundim.
11: O material reúne orientações sobre as 5 competências avaliadas e exemplos de redações do Enem 2025, acompanhados de comentários que ajudam a entender os critérios de correção.
9: Frente fria que está no sul do país avança para estados do sudeste e centro-oeste.
10: Defesa Civil reforça orientações sobre os cuidados para quem vive em área de risco. Luana Karen.
12: Na tentativa de prevenir riscos à população, a Defesa Civil emite avisos, tendo como base boletins meteorológicos.
9: Qualidade de vida e acolhimento.
10: Agentes da segurança pública contam com serviço de atendimento psicológico online, gratuito e sigiloso. Gabriela Noronha.
13: Que a iniciativa oferece avaliação e aconselhamento psicológico, psicoterapia e acompanhamento psiquiátrico.
9: Hoje, na apresentação da Voz do Brasil, eu, Mariana Jungmann e Luciano Seixas.
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9: A Receita Federal vai liberar, a partir de amanhã, a consulta ao lote residual de restituição do imposto de renda.
10: Mais de 400 mil restituições vão ser pagas no dia 30 de setembro.
9: O lote residual contempla declarações transmitidas fora do prazo ou com pendências solucionadas pelos contribuintes.
14: Serão repassadas 412 mil restituições, com valor total que supera R$1,265 bilhão. O lote contempla as restituições de declarações feitas neste ano, transmitidas fora do prazo e com pendências que foram resolvidas pelos contribuintes. Também está neste lote as restituições residuais de exercícios anteriores. Os valores serão depositados no dia 30 de setembro, com prioridade para idosos, pessoas com deficiência e professores. Para consultar se a restituição está disponível, acesse gov.br/Receita Federal na aba Meu Imposto de Renda. Márcia Fernandes, para a Voz do Brasil.
10: De acordo com a Receita Federal, o pagamento da restituição é feito somente em conta bancária do titular da declaração.
9: Em caso de erro nos dados bancários, o órgão oferece serviço de reagendamento disponibilizado pelo Banco do Brasil em até um ano após a primeira tentativa de crédito.
10: E a Receita Federal divulgou um balanço com os dados de solicitações pelo Simples Nacional e pelo regime regular do IBS e da CBS.
9: Segundo o levantamento, até o dia 18 de setembro, o órgão registrou mais de 180 mil pedidos de adesão ao Simples Nacional. Já o regime regular dos novos tributos registrou 165 mil solicitações.
10: No total de pedidos feitos pelo Simples ou para o Simples Nacional, cerca de 61 mil já foram aprovados.
9: A Receita alerta que quase 120 mil solicitações foram negadas, mas ainda estão no prazo legal de 30 dias para regularização das pendências.
10: Mais informações em gov.br/Receita Federal.
9: Profissionais de segurança pública de todo o país têm acesso ao atendimento psicológico gratuito e sigiloso pela internet.
10: O Escuta SUSP prevê a ampliação da capacidade de atendimento e reúne ações voltadas à saúde mental desses profissionais.
15: Desde 2024, agentes da segurança pública podem contar com um serviço de atendimento psicológico online, gratuito e sigiloso, o Escuta SUSP. Segundo dados do Ministério da Justiça e Segurança Pública, divulgados nesta terça-feira, mais de 50 mil atendimentos foram realizados em todo o Brasil, consolidando o projeto como uma das principais ferramentas de apoio à saúde mental desses profissionais. O coordenador clínico do Escuta SUSP, Michael Leone, explica que a iniciativa oferece avaliação e aconselhamento psicológico, psicoterapia e acompanhamento psiquiátrico.
16: A pessoa que chega nesse serviço, ela passou por uma triagem, ela foi encaminhada, ela foi instruída sobre como funciona esse serviço. E junto com esse serviço, a gente tem dois outros serviços de apoio, que são a psiquiatria e o serviço de gerenciamento de terapia medicamentosa. Então, todo esse arcabouço que foi construído, ele funciona de uma maneira muito complementar e ajuda a gente a compreender o paciente como um todo.
15: Foi lançado nesta terça-feira o painel Qualidade de Vida no Trabalho. A primeira publicação de dados sobre o tema reúne, entre outras informações, dados sobre o efetivo, as condições de trabalho das mulheres na segurança pública e os serviços de saúde mental e prevenção ao suicídio. Para o secretário nacional de segurança pública, Chico Lucas, falar sobre saúde mental entre esses profissionais é também fortalecer os serviços de proteção ao cidadão.
17: Então, a Escuta SUSP, esse projeto é fundamental porque é a primeira vez que a gente capacita também o Ministério Público para que eles tenham conhecimento de como é a rotina de verdade do policial e que a gente possa juntos combater tanto o autoextermínio, o suicídio, que é tão grave entre as fileiras das polícias, mas também a violência policial.
15: Os profissionais do Sistema Único de Segurança Pública de todo o país podem se cadastrar e iniciar o atendimento especializado diretamente pelo portal oficial do Escuta SUSP no endereço gov.br/Escuta SUSP. Para o público geral ou profissionais de outros setores que estejam passando por momentos de sofrimento psíquico, o Centro de Valorização da Vida, o CVV, segue prestando atendimento gratuito e apoio emocional 24 horas por dia através do telefone 188. Reportagem Gabriela Noronha.
18: Dicas do Enem.
19: Olá, meu nome é Ana Clara de Oliveira e a minha dúvida é melhor estudar sozinho ou em grupo?
20: A professora de português, Laíssa Rodrigues, vai responder.
21: As duas possibilidades são interessantes, tanto sozinho quanto em grupo. Sozinho porque às vezes você está em casa, né, tem uma maior concentração, só que essa troca de experiência, de conteúdo, de interpretação também é excelente, né, ali para você fazer com os colegas, até mesmo em intervalo de escola.
22: Meu nome é Rodrigo Nunes e eu queria saber como eu faço para revisar os conteúdos.
20: Quem dá a dica é a professora Laíssa Rodrigues.
21: Cada pessoa, ela vai ter uma forma de revisar, né, e fixar aquele conteúdo diferente. Só que eu acredito que somos muito visuais. Então você pode fazer mapa mental, você pode colocar cartões espalhados pela casa, pelo quarto, que aí ajuda mais a fixar o conteúdo e ficar preparado na hora da prova.
20: É isso aí, se prepare e acompanhe as nossas dicas toda terça-feira aqui na Voz do Brasil e também na radiogov.ebc.com.br. Pois é, e uma das provas que fazem o estudante quebrar a cabeça é a redação.
0: E não é por acaso, ela vale 1.000 pontos e pode fazer muita diferença na nota final, ajudando o candidato a conquistar uma vaga na universidade.
20: E para ajudar quem está se preparando, já está disponível a cartilha do participante, com orientações, critérios de correção e exemplos de textos.
11: O material reúne orientações sobre as 5 competências avaliadas e exemplos de redações do Enem 2025, o Exame Nacional do Ensino Médio, acompanhados de comentários que ajudam a entender os critérios de correção. O texto deve ser dissertativo, argumentativo, ter até 30 linhas e ser elaborado a partir do tema proposto, dos textos motivadores e dos conhecimentos do participante. Cada redação é corrigida por 2 avaliadores, que atribuem até 200 pontos em cada uma das 5 competências. Para a estudante de Brasília, Beatriz Cossio, de 17 anos, a redação é uma das partes mais difíceis da prova.
1: Se tem que estudar muito, tem que se dedicar muito e principalmente procurar artigos, né, procurar repertórios, colocar suas ideias no papel.
11: Para ela, o caminho é praticar.
1: É questão de prática, de você procurar, ler e você já ter na sua mente de uma forma que você consiga lembrar na hora da prova.
11: Assim como Beatriz, muitos estudantes têm dificuldade para colocar no papel o que pensam na hora do exame. O professor de redação, José Aguilera, orienta sobre como aproveitar os textos de apoio e os critérios de avaliação.
18: Faça a leitura tranquila, cuidadosa, atenta dos textos de apoio. Lembre-se, o critério básico, as 5 competências do Enem, é aquilo que vai te orientar para uma escrita formal, argumentativa, coesão, coerência e, finalmente, a proposta de intervenção baseada nos direitos humanos. Seguindo isso, tua nota vai ser excelente.
11: A cartilha também alerta para situações que podem levar a nota zero, como fuga ao tema, texto com até 7 linhas e desrespeito à estrutura dissertativo-argumentativa. O material ainda tem versões específicas para participantes com dislexia, transtorno do espectro autista e para surdos ou pessoas com deficiência auditiva. E além das orientações para os participantes, o Enem envolve uma grande estrutura de preparação e aplicação, destaca Ricardo Cardoso, presidente substituto do INEP, Instituto Nacional de Estudos e Pesquisas Educacionais Anísio Teixeira, responsável pelo Enem.
23: A gente está falando de 5 milhões de inscritos participantes no exame, que vão estar realizando a prova em mais de 14 mil locais de aplicação, em mais de 1.900 municípios.
11: As provas do Enem 2026 serão aplicadas nos dias 8 e 15 de novembro. A redação será no primeiro dia de exame. A cartilha está disponível gratuitamente no portal do INEP, no endereço gov.br/INEP. Reportagem Pablo Mundim.
0: Samile Leão, de 21 anos, estudante de escola pública de Virginópolis, em Minas Gerais, foi aluna nota 1.000 na redação e hoje cursa medicina na Federal do Estado.
20: E sabe como ela conseguiu? Estudando, fazendo simulados, inclusive durante feriados e encontros de família. Como ela conta?
24: Todo mundo via o tanto que eu estudava. Às vezes eu vinha para cá num feriado, tinha festa de família, eu ia um pouquinho e já voltava para casa para fazer um simulado. Todo mundo via o tanto que eu realmente abdicava de muita coisa para poder estudar. O que eu gostaria que as pessoas lembrassem quando elas conhecessem a minha história é de que é possível realizar nossos sonhos com dedicação e paciência. Com muito amor também, se rodear por pessoas que te fazem bem e que podem tornar o processo mais leve.
0: E o Ministério da Educação lançou um guia com informações e conteúdos para ajudar os estudantes nesta reta final para a prova do Enem.
20: O espaço reúne em um só lugar vídeos, tutoriais, dúvidas frequentes, além de informações oficiais para ajudar os participantes na preparação para as provas.
0: A seção Alunos Nota 1.000 traz histórias de estudantes que alcançaram a nota máxima na redação e na seção Enezeiros, os estudantes podem compartilhar rotinas de estudos.
20: O guia também conta com materiais pedagógicos produzidos pelo Ministério e disponibiliza o acesso a aplicativos gratuitos, como o MEC Enem, Idiomas e Livros.
0: Saiba mais em gov.br/MEC.
20: Empresas
9: Empresas brasileiras afetadas pelas tarifas impostas pelos Estados Unidos ou por conflitos internacionais já podem solicitar financiamento ao BNDES, o Banco Nacional de Desenvolvimento Econômico e Social.
0: Os recursos podem ser utilizados, por exemplo, em capital de giro, compra de máquinas e equipamentos e investimentos para adaptação da atividade produtiva.
2: As empresas interessadas em obter financiamento na nova fase do Plano Brasil Soberano já podem dar entrada nos pedidos de crédito. A nova etapa do plano está atendendo empresas brasileiras que atuam em setores estratégicos para a balança comercial, além das empresas afetadas por tarifas comerciais impostas pelos Estados Unidos por conflitos internacionais e pelo avanço de medidas protecionistas no comércio mundial. Como explica José Luiz Gordon, diretor de Desenvolvimento Produtivo, Inovação e Comércio Exterior do BNDES, o Banco Nacional de Desenvolvimento Econômico e Social.
3: São mais de 22 bilhões de reais para apoiar investimentos, para apoiar capital de giro, para quem quer exportar, aqueles empresários que estão sendo afetados pelo tarifaço, estão sendo afetados pela Guerra do Golfo, em setores estratégicos.
2: As empresas interessadas em obter crédito podem protocolar os pedidos de financiamento diretamente no BNDES ou nas instituições financeiras credenciadas. Reportagem André de Barros Lima.
9: Alface, cebola, batata e mamão ficaram mais baratos nas centrais de abastecimento do país.
0: É o que mostrou o levantamento mensal da Conab, referente a agosto.
9: E a comercialização de frutas aumentou, inclusive para o mercado externo.
4: Os preços da batata recuaram em torno de 11% em agosto nas centrais de abastecimento monitoradas pela Conab. Entre as hortaliças, as cotações da cebola e da alface também registraram queda na maior parte das capitais do país. Já os valores de comercialização da cenoura mantiveram-se estáveis em agosto. Os dados são do nono boletim hortigranjeiro divulgados pela Conab nesta terça-feira. A pesquisa também mostrou que a comercialização de frutas nas ceasas cresceu 4,5% no último mês. O mamão ficou mais barato em 70% dos locais monitorados, com queda de quase 11% em média. Melancia e laranja também registraram um leve declínio em agosto. Já a banana, por outro lado, foi a fruta com maior incremento na média mensal. De acordo com dados do Ministério do Desenvolvimento, Indústria, Comércio e Serviços, as exportações de frutas e hortaliças nos primeiros 8 meses do ano alcançaram 789 mil toneladas, com faturamento superior a US$ 1 bilhão. Natália Koslick para a Voz do Brasil.
0: Reforço no estoque de grãos. Na última semana foram realizados 2 leilões pela Conab que vão garantir quase 200 mil toneladas de milho nos estoques públicos.
9: O objetivo é a prevenção a possíveis impactos do fenômeno climático El Niño, que pode comprometer o abastecimento e a oferta de grãos no país.
5: São mais de 190 mil toneladas de milho para abastecer estoques do programa de venda em balcão. A aquisição do cereal pela Conab é destinada para a formação de estoques como medida de prevenção a possíveis impactos do fenômeno El Niño. Segundo a ministra do Desenvolvimento Agrário, Fernanda Machiavelli, o reforço nos estoques públicos auxilia produtores rurais e criadores de animais.
6: Por um lado, garantindo a compra desses produtos pela agricultura, pelo agro brasileiro e pela agricultura familiar, e ao mesmo tempo garantindo a oferta de insumos para quem cria animais no Nordeste e alimento para as populações que possam vir a ser afetadas por esse evento climático que afeta já o mundo todo.
5: A agricultura familiar vai fornecer a maior parte do milho adquirido pela Conab, 121 mil toneladas. As outras 70 mil toneladas do cereal foram compradas em ampla concorrência, incluindo produtores rurais, cooperativas e comerciantes. Silvio Porto, diretor-presidente da Companhia Nacional de Abastecimento, destacou o acompanhamento dos preços e fornecimento de alimentos nas capitais do país.
7: Hoje nós temos informação de todo o Brasil, nós ampliamos sobretudo as capitais da região amazônica e as do Nordeste que faltavam. Então, esse é um instrumento de acompanhamento, de monitoramento que permite a gente ter uma série histórica que, de fato, a gente sabe como está o custo de vida, como está os preços dos alimentos em todas as capitais brasileiras, de norte a sul do Brasil.
5: A companhia também conta com um estoque de 300 mil toneladas de arroz para este ano. Para participar do programa Venda de Balcão e comprar dos estoques da Conab, o produtor deve se cadastrar no Sicam, o Sistema de Cadastro de Produtores Rurais. Os pedidos, pagamentos e agendamento de retirada são feitos de forma online pelo Balcão Digital da Conab. Reportagem Luciana Colares de Holanda.
0: Com previsões de mais tempestades no centro-sul do Brasil, a Defesa Civil reforça as orientações sobre os cuidados para quem vive em área de risco.
8: Os alertas são emitidos via celular por canais como SMS e WhatsApp.
12: Os três estados da região sul do país estão com alertas de perigo de tempestade e de ventos fortes. Na tentativa de prevenir riscos à população, a Defesa Civil emite avisos, tendo como base boletins meteorológicos. Tiago Molina, coordenador-geral de monitoramento e alerta da Defesa Civil, explica que o cidadão deve ficar atento ao celular, principalmente se mora perto de áreas de risco.
13: A Defesa Civil Nacional trabalha em articulação com as defesas civis estaduais e municipais para a emissão de alertas à população, alertas que chegam via mensagens WhatsApp, mensagens por SMS e também chegam por meio do Defesa Civil Alerta, que se utiliza da tecnologia de cell broadcast para fazer uma informação chegar até os celulares das pessoas.
12: Entre os riscos relacionados a eventos climáticos extremos estão deslizamentos de terra e inundações. A recomendação para quem mora próximo a áreas de risco é conhecer com antecedência possíveis rotas de fuga. Além das informações sobre o risco, alertas da Defesa Civil trazem dicas de autoproteção. O meteorologista do IMET, Roberto Baltazar, afirma que com o deslocamento da frente fria, estados do Sudeste e Centro-Oeste também entram em alerta.
14: Essa frente fria trouxe condições de tempestade para os estados do Rio Grande do Sul e Santa Catarina. Porém, o foco principal a partir do dia 22, hoje, terça-feira, é para a região do estado do Paraná, também trazendo condições de tempestade para o estado do Centro-Sul de São Paulo, Oeste do Rio de Janeiro, estado do Mato Grosso do Sul e também expansões mais ao sul do Mato Grosso e do estado de Goiás.
12: Para receber alertas da Defesa Civil Nacional, é preciso se cadastrar pelo WhatsApp no número 61-2034-4611. As mensagens também podem chegar por SMS. Já para receber os alertas de nível severo ou extremo, não é preciso fazer cadastro. Basta estar em local com cobertura de celular. Neste caso, os avisos aparecem na tela do celular, acompanhado de uma sirene. Reportagem Luana Karen.
0: O ponteiro vira hoje às 9h05 da noite e dá início à chegada da primavera.
8: E com ela, a 20ª Primavera dos Museus, que abre espaço para o mundo conhecer mais sobre cultura, história, ciência.
0: Museus de todo o país têm programação especial nesta semana.
8: A iniciativa reúne mais de 920 instituições e cerca de 2.700 atividades até domingo, dia 27.
0: Com o tema Museus para Todas as Pessoas, a programação busca ampliar o acesso a esses espaços com ações voltadas à inclusão, à acessibilidade e à participação dos diferentes públicos.
25: Museu também é lugar de descoberta, de encontro e de pertencimento. E esses espaços ganham uma programação especial em todo o país. É a 20ª Primavera dos Museus, promovida pelo IBRAM, o Instituto Brasileiro de Museus. Até domingo, dia 27, mais de 920 instituições participam da iniciativa. A programação busca aproximar ainda mais os museus das pessoas,

0: como explica Fernanda Santana Rabelo de Castro, presidente do IBRAM.
1: São visitas, exposições, exibições cinematográficas que trazem a temática, mas que também trazem acessibilidade, também trazem inclusão. São atividades que constroem narrativas junto com os públicos, junto com os territórios.
0: Ao todo, são 2.700 atividades, entre exposições, oficinas, palestras, visitas mediadas e ações educativas em todo o país. O tema deste ano é Museus para Todas as Pessoas, uma oportunidade para quem já frequenta esses espaços e também para quem ainda não teve essa experiência. É o caso de Benjamin Carvalho de Souza, de 8 anos, que visitou um museu pela primeira vez. Entre tantas descobertas, uma chamou especialmente a atenção do menino, o aparelho conhecido como curvas de sino.
2: Aquele negócio que a gente bate nas bolas de vermelho versus azul, que a gente tem que bater pra gente ganhar ponto. Ele ensina coisas diferentes da sala de aula.
0: No SESI Lab, em Brasília, a experiência com estudantes mostra como a educação pode transformar a visita ao museu em uma oportunidade de descoberta. Mais do que observar objetos e exposições, a proposta é estimular a curiosidade, a participação e o aprendizado, explica Cláudia Ramalho, superintendente de cultura do SESI.
3: E aqui é um espaço que os professores também, além do trazer os seus alunos para se divertirem, é um espaço também de aprendizagem na prática daquilo que eles aprenderam, né, na teoria dentro de sala de aula.
0: A Primavera dos Museus também chama atenção para as barreiras que ainda afastam parte da população desses espaços. Acessibilidade, diversidade, representatividade e direito à memória fazem parte da discussão deste ano. E participar é simples. A programação está disponível na plataforma Visite Museus, no endereço visite.museus.gov.br. É possível pesquisar atividades por estado, cidade, data e instituição. É só escolher a experiência e descobrir um museu que pode estar mais perto do público do que se imagina. Com locução de Thaís de Araújo, reportagem Pablo Mundim.
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5: Fique agora com as notícias do Poder Judiciário e do Congresso Nacional. Boa noite.
4: Boa noite, até amanhã.
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8: Presidente do STF, Edson Fachin, diz que Poder Judiciário trabalha para dar mais segurança à negociação de precatórios.
9: Flávio Dino discute com autoridades a responsabilidade na aplicação de emendas parlamentares.
8: STJ vai promover audiência pública sobre advertência de glúten em embalagens de alimentos.
9: Boa noite, eu sou Leandro Bezerra.
8: E eu sou Walter Lima.
9: O Supremo Tribunal Federal realizou hoje audiência pública para discutir aspectos relacionados ao controle, à transparência e à responsabilidade na destinação de recursos públicos por meio de emendas parlamentares impositivas.
8: O debate ocorreu sob relatoria do ministro Flávio Dino e reuniu representantes de diferentes instituições, órgãos de controle, especialistas e entidades da sociedade civil.
9: O Poder Judiciário tem trabalhado para dar mais segurança e transparência à negociação de precatórios do país.
8: Agora, em setembro, o Conselho Nacional de Justiça realizou uma audiência pública sobre o tema. Em agosto, o Supremo Tribunal Federal assinou uma portaria conjunta com o Banco Central para reforçar os mecanismos de proteção na transferência de precatórios. Marcela Luiza.
10: Precatório é o dinheiro que uma pessoa ou empresa tem direito a receber do poder público depois de ganhar uma ação judicial definitiva. Agora, em setembro, o Conselho Nacional de Justiça realizou uma audiência pública com representantes de diferentes setores com o objetivo de receber sugestões para melhorar a tecnologia e a forma de controle da transferência dos créditos dos precatórios. A audiência é fruto das atividades do grupo de trabalho criado pela portaria conjunta assinada pelo Supremo Tribunal Federal e pelo Banco Central do Brasil, o Bacen, em agosto deste ano. Na ocasião da assinatura do acordo, o presidente do STF do CNJ, ministro Edson Fachin, destacou que o objetivo é garantir mais transparência e segurança jurídica.
11: O objetivo dessa nova regulação, obviamente, não é impedir a circulação de créditos, mas sim de garantir que ocorra com transparência, segurança jurídica, rastreabilidade e proteção aos credores, especialmente aos credores em situação de vulnerabilidade.
9: O Superior Tribunal de Justiça vai realizar audiência pública para discutir se a informação contém glúten é suficiente nas embalagens de alimentos industrializados ou se deve incluir a advertência: o glúten é prejudicial à saúde dos doentes celíacos.
8: O evento será nesta quarta-feira, 23 de setembro, a partir das 14h. Fátima Uchoa.
12: Os debates vão incluir especialistas e representantes de entidades interessadas na causa celíaca e serão transmitidos ao vivo pelo canal do STJ no YouTube para qualquer pessoa acompanhar. A audiência pública foi convocada pelo relator do tema repetitivo 1343, ministro Ricardo Vilas Boas Cueva, para reunir informações que auxiliem na formação do precedente qualificado. As exposições abordarão aspectos médicos e científicos relacionados à doença celíaca, além de possíveis impactos regulatórios e econômicos da eventual exigência de advertência complementar nas embalagens de alimentos industrializados.
9: Começou nesta terça-feira no Tribunal Superior do Trabalho, em Brasília, um seminário sobre acessibilidade, inclusão e combate ao capacitismo.
8: O encontro reúne magistrados, servidores e especialistas e termina nesta quarta-feira. Simone Moura.
13: Durante o evento, foi entregue o Prêmio Justiça do Trabalho Acessível. Foram premiados 5 projetos nas áreas de atitude, gestão da acessibilidade, comunicação, tecnologia e serviços. Ao longo do dia, os debates trataram da política de acessibilidade e inclusão da Justiça do Trabalho e das barreiras enfrentadas pelas pessoas com deficiência. À tarde, a programação abordou a acessibilidade digital e documental e o papel das pessoas com deficiência na luta por direitos e inclusão. O seminário continua nesta quarta-feira com oficinas e novos debates sobre o assunto.
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9: A você uma boa noite.
8: Boa noite e até amanhã.
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14: Eu sou Humberto Pinheiro e estes são os destaques de hoje do Jornal do Senado, que começa agora. Projeto que cria a Semana do Pequeno Investidor está pronto para ser votado em comissão do Senado. Visita ao Congresso aproxima jovens do debate sobre aprendizagem profissional. Veículos de comunicação do Senado e da Câmara preparam cobertura especial das eleições. Boa noite. Está pronto para votação na Comissão de Educação e Cultura o projeto que cria a Semana Nacional do Pequeno Investidor. A proposta dedica a segunda semana de outubro à promoção de ações de educação financeira. Repórter Patrícia Oliveira.
15: O projeto que cria a Semana Nacional do Pequeno Investidor busca levar conhecimento básico sobre investimentos à população. Mostrar que qualquer pessoa pode começar a investir com segurança. Alertar contra fraudes e a complexidade do mercado de capitais e estimular o hábito de poupar e investir desde cedo. A proposta da senadora Jussara Lima, do PSD do Piauí, dedica a segunda semana de outubro para as ações educativas e foi debatida com especialistas em audiência pública no Senado. Para a economista Débora Maganha, o investidor nem sempre entende o que compra, com o risco de perdas pela ilusão de ganhos rápidos.
16: O brasileiro nunca foi ensinado a exigir duas coisas antes de colocar o dinheiro dele. A primeira é entender da onde vem o retorno e qual é o risco daquela operação. A segunda é compreender o que sustenta o investimento se tudo der errado.
15: O projeto recebeu relatório favorável dos senadores Alci Lucas, do PL do Distrito Federal, que defende a educação financeira nas escolas.
17: Quando eu era criança, a gente tinha aqueles cofrinhos para guardar as moedas, guardar na poupança. Então, isso tem que estar na educação. Desde criança, você tem que ensinar a poupar.
15: A proposta está pronta para votação na Comissão de Educação e Cultura.
18: Eleições 2026.
14: No dia 4 de outubro, os veículos de comunicação do Senado e da Câmara vão trabalhar de forma integrada na cobertura das eleições. Na Rádio Senado, a programação terá uma atenção especial à fase de apuração com uma transmissão independente. O sinal também poderá ser retransmitido pelas rádios parceiras em todo o país. A reportagem é de Yasmin Rodrigues.
19: A cobertura especial vai acompanhar o eleitor durante todo o domingo, desde o início da votação até a divulgação dos resultados. Rádio Senado, Rádio Câmara, TV Senado e TV Câmara, além das agências de notícias das duas casas, vão trabalhar de forma integrada com entradas ao vivo dos tribunais eleitorais e a participação de especialistas e consultores para explicar o processo eleitoral e analisar o cenário político. A cobertura também terá participação de jornalistas da Rede Legislativa de Rádio e Televisão, com repórteres das assembleias legislativas e das câmaras municipais de todo o país. A coordenadora geral da Rádio Senado, Leila Herédia, explica como foi preparada essa cobertura integrada e o que o ouvinte poderá acompanhar ao longo do domingo.
20: A nossa ideia é mostrar para o eleitor, para o ouvinte, para o telespectador, tudo o que acontece durante o dia em todas as etapas da eleição. A gente vai ter entrada ao vivo de todas as regiões do Brasil, com notícias atualizadas, informações de serviços, acontecimentos, as notícias mais quentes.
19: A partir das 5 da tarde, a Rádio Senado deixa o pau de transmissão e passa a fazer uma cobertura ao vivo de forma independente, justamente quando começa a apuração dos votos. O sinal estará liberado para ser retransmitido por qualquer emissora do país.
14: Os eleitores que pretendem usar o e-título para se identificar no dia da votação devem ficar atentos ao prazo para o primeiro acesso ao aplicativo. A Justiça Eleitoral orienta que o procedimento seja feito até 3 de outubro, sábado anterior ao pleito. A reportagem é de Luísa Mello.
19: Os eleitores que pretendem usar o e-título para se identificar no momento da votação devem registrar o primeiro acesso no aplicativo até 3 de outubro, sábado anterior ao pleito. A ação da Justiça Eleitoral tem como objetivo evitar a sobrecarga do aplicativo no dia da eleição, quando o download e o primeiro acesso serão interrompidos. O ministro Cássio Nunes Marques, presidente do Tribunal Superior Eleitoral, informa que notificações já foram enviadas aos eleitores por meio do e-título para promover as atualizações.
21: A Justiça Eleitoral iniciou o envio de notificações oficiais pelo aplicativo e-título. A iniciativa busca facilitar o acesso a informações importantes para o exercício do voto, como a consulta antecipada ao local e a sessão de votação. Reforçamos, portanto, a recomendação para que eleitoras e eleitores mantenham o aplicativo atualizado, façam o primeiro acesso e confiram seus dados com antecedência.
19: Para usar a versão digital do título de eleitor com fotografia disponibilizada pelo aplicativo, é preciso apresentar o e-título diretamente na tela do celular ou no tablet ao mesário no dia da votação. Não serão aceitas capturas de tela nem documentos sem foto. O aplicativo também disponibiliza a consulta do local de votação e outras informações importantes durante o período eleitoral.
14: Nas eleições deste ano estão aptos a votar quase 2 milhões de eleitoras e eleitores com algum tipo de deficiência, o maior número já registrado pela Justiça Eleitoral. Para garantir a autonomia desse público, são adotadas medidas de acessibilidade, como a preferência na fila no dia da votação, o direito de ingressar na sessão eleitoral com cão guia e o auxílio de uma pessoa de confiança que pode acompanhar para o eleitor na cabine de votação. No entanto, o acompanhante não poderá estar a serviço da Justiça Eleitoral, de partido político, federação ou coligação. Na urna eletrônica é disponibilizado um sistema de áudio que orienta cada passo da votação para os eleitores com deficiência visual. E a Justiça Eleitoral fornece fone de ouvido descartável. A urna tem ainda teclado em braille e intérprete.

0: construção da democracia e também da pessoa com deficiência.
1: Quarenta e cinco jovens do programa Aprendiz do Futuro de Lusiânia, em Goiás, visitaram o Congresso Nacional e conheceram de perto o trabalho de deputados e senadores. A visita aconteceu ao mesmo tempo em que o Senado analisa o Estatuto do Aprendiz, proposta que reorganiza as regras da aprendizagem profissional no país. Repórter Henrique Nascimento.
2: Conhecer onde as leis são discutidas fez parte da formação de 45 jovens do programa Aprendiz do Futuro de Lusiânia, em Goiás. Eles visitaram o Congresso Nacional e acompanharam de perto espaços que até então muitos conheciam apenas pela televisão ou pela internet. Para o instrutor Gabriel Fonseca, a experiência aproxima os jovens da cidadania e das decisões que fazem parte da vida deles.
3: A visita ao Congresso Nacional, ela possibilitou que os jovens compreendessem na prática que esses espaços fazem parte da vida deles e da construção da nossa sociedade.
2: No Senado, a aprendizagem profissional também está em debate. A Comissão de Assuntos Sociais aprovou o Estatuto do Aprendiz, que reorganiza as regras para contratação e formação de adolescentes e jovens de até 24 anos. O texto mantém cotas entre 5 e 15% e dá prioridade a jovens em situação de vulnerabilidade. O senador astronauta Marcos Pontes, do PL de São Paulo, defendeu mais oportunidades para que os jovens desenvolvam habilidades ligadas às novas tecnologias.
4: E eles agora, em tempo de tecnologia, inteligência artificial, eles têm a capacidade de fazer muito mais que muito adulto aí, né? Tentando aprender inteligência artificial, você dá um negócio desse na mão de um jovem aí, ele destrincha esse negócio rapidamente.
2: O projeto ainda vai ser votado pelo plenário do Senado.
1: Com trabalhos técnicos de Eliseu Caires, o Jornal do Senado fica por aqui. Acompanhe agora as notícias da Câmara dos Deputados. Boa noite e até amanhã.
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6: Proposta prioriza métodos de ensino específicos para pessoas com autismo.
7: Mercosul aprova acordo de cooperação educacional entre países do bloco.
8: Projeto de lei obriga instalação de brinquedotecas em delegacias da mulher.
9: Boa noite. Avança na Câmara a proposta que torna obrigatória a instalação de brinquedotecas em delegacias da mulher e em fóruns. O repórter José Carlos Oliveira tem os detalhes.
10: As comissões de defesa dos direitos da mulher e da previdência social, infância e adolescência aprovaram um projeto de lei que torna obrigatória a instalação de brinquedotecas em delegacias da mulher e em fóruns do país. A proposta do deputado Marques Beltrão, do União de Alagoas, tem foco no acolhimento de mães, crianças e adolescentes vítimas de violência nos espaços investigativos e da justiça. De acordo com o texto, as brinquedotecas deverão contar com atividades lúdicas e educativas e pelo menos um profissional habilitado para monitorar e adequar o espaço às necessidades das crianças. Uma das relatoras da proposta, a deputada Laura Carneiro, do PSD do Rio de Janeiro, ampliou o alcance da medida. Além de brinquedotecas, ela também prevê que as delegacias da mulher mantenham equipe multidisciplinar para atendimento às mulheres em situação de violência, como psicólogas, assistentes sociais, advogadas e pedagogas.
11: Nós já votamos aqui em todo um arcabouço jurídico que trata das crianças vítimas e testemunhas de crimes violentos. Criamos aí a escuta especializada e toda uma tecnicidade que tem que ser utilizada no Poder Judiciário. As brinquedotecas complementam essa lei. É muito importante que a criança e a mãe cheguem num ambiente, na hora da denúncia, né, da violência sexual, por exemplo, com algum tipo de acolhimento. E a brinquedoteca pode auxiliar essa criança nesse processo de oitivo.
10: Em outra alteração no texto, Laura Carneiro inclui na Lei de Diretrizes e Bases da Educação Nacional a previsão de que filmes nacionais e de conteúdos contra a violência doméstica e familiar passem a integrar o currículo complementar das escolas, com no mínimo 2 horas mensais. O texto original e as alterações ainda vão passar pela análise das comissões de Segurança Pública e de Constituição e Justiça. Da Rádio Câmara de Brasília, José Carlos Oliveira.

0: Na Comissão de Segurança Pública, Alexandre Leite, do União de São Paulo, é relator do projeto que cria o Protocolo Nacional de Investigação de Crianças e Adolescentes Desaparecidos. O texto visa padronizar e agilizar as investigações desde o registro do desaparecimento.
1: O relatório de Alexandre Leite estabelece diretrizes para a atuação dos órgãos de segurança pública na busca por menores desaparecidos. A proposta também autoriza a divulgação imediata e georreferenciada de alertas em casos de risco à vida ou à integridade física da vítima.
0: Daiana Santos, do PCdoB do Rio Grande do Sul, apresentou o projeto que cria mecanismos de proteção e assistência integral às vítimas de crimes raciais. O texto prevê ações para evitar exposição indevida, constrangimentos e repetição desnecessária de depoimentos.
1: A proposta de Daiana Santos também determina que ocorrências com indícios de motivação racial sejam registradas como crimes raciais e não como crimes diversos. A iniciativa ainda assegura acompanhamento jurídico e prioridade na tramitação das investigações e dos processos.
0: Uma punição mais severa para o uso de drones em práticas criminosas é o que prevê proposta de Luiz Felipe de Orleans e Bragança, do PL de São Paulo. A ideia, segundo ele, é criar agravantes e ampliar penas em até 2/3 quando essa tecnologia for utilizada.
1: Luiz Felipe de Orleans e Bragança alerta para o avanço das facções que utilizam esses equipamentos no monitoramento policial, no transporte de armas e na entrega de insumos em presídios. Ele lembra que o texto não impõe restrição ao uso civil ou profissional dos drones.
0: Os deputados analisam o projeto de professora Marcivânia, do PCdoB do Amapá, que garante a transferência de servidoras públicas e empregadas da iniciativa privada em situação de violência doméstica para outras localidades como medida de proteção. O texto cria o Pacto Federativo de Proteção à Pessoa em Situação de Violência Doméstica e Familiar.
1: A matéria também cria um fundo nacional para custear as transferências e auxiliar financeiramente as vítimas, além de incentivos para empresas que aderirem ao programa. Professora Marcivânia explica que o objetivo é estabelecer mecanismos de cooperação entre os entes federados para viabilizar a medida.
0: A Câmara aprovou o projeto que estabelece o direito de indenização por dano moral nos casos de violência doméstica contra a mulher. A relatora do texto, Lídice da Mata, do PSB da Bahia, acredita que a medida amplia a proteção porque responsabiliza ainda mais os agressores.
2: Esse projeto, ele visa justamente fazer com que a mulher vítima da violência doméstica possa processar, ela possa ser recompensada financeiramente pelos danos morais à sua imagem. Então, ela reforça a condenação do agressor e ela reforça, portanto, a luta da vítima para combater esta violência.
1: Lídice da Mata argumenta que a violência doméstica provoca consequências que vão além das agressões físicas, atingindo a saúde mental e a dignidade das vítimas. Para ela, a proposta fortalece a Lei Maria da Penha e amplia os mecanismos de proteção às mulheres.
3: Relações Exteriores.
0: A representação do Mercosul aprovou um acordo para cooperação educacional entre os países do bloco. A repórter Maria Neves explica as medidas propostas.
4: A representação brasileira no Parlamento do Mercosul aprovou o acordo para reconhecimento de estudos e títulos de ensino superior técnico profissional, tecnológico, artístico e de formação de professores entre os países do bloco. Como ressaltou o relator, deputado Vermelho do PL do Paraná, o texto estabelece apenas princípios gerais e diretrizes para cooperação. A implantação do reconhecimento mútuo dos diplomas ocorrerá depois que os ministros da Educação do Bloco aprovarem mecanismos como as tabelas de equivalência das disciplinas cursadas. Na opinião do deputado Vermelho, essa previsão garante mais estabilidade para a cooperação educacional entre os países.
5: Ao atribuir a reunião de ministros da Educação à elaboração das tabelas de equivalência, diferenças, dos instrumentos de reconhecimento e do mecanismo de implementação. O acordo prestigia os órgãos especializados do bloco e institui mecanismos permanentes de atualização de seus procedimentos, conferindo maior estabilidade e previsibilidade à cooperação regional em matéria educacional.
4: Vermelho defende ainda que a cooperação educacional vai favorecer a formação de recursos humanos, fortalecer as redes acadêmicas regionais e contribuir para o desenvolvimento científico, tecnológico e social dos países participantes.
5: É a oportunidade da integração dos nossos professores, dos nossos mestres com os países membros. Tendo a oportunidade de um professor de matemática lá de Foz do Iguaçu dar aula no Paraguai, dar aula na Argentina, no Uruguai e assim vice-versa. Eu acho que isso a gente passa a uniformizar ainda mais a questão educacional do Mercosul.
4: Para o presidente da representação brasileira no parlamento do Mercosul, deputado Arlindo Quinalha, do PT paulista, o mecanismo de cooperação educacional vai ser especialmente importante para estudantes brasileiros de medicina que se formam nos outros países do bloco. O parlamentar ressaltou que hoje, muitas vezes, esses profissionais encontram grande dificuldade para o reconhecimento do diploma estrangeiro. Da Rádio Câmara de Brasília, Maria Neves.
3: Ciência e tecnologia.
1: Adriano do Baldi, do PP de Goiás, é um dos signatários do requerimento de criação de uma frente parlamentar mista que visa fortalecer o programa espacial brasileiro, garantindo mais recursos e segurança jurídica para o setor.
6: Adriano do Baldi defende o apoio à Agência Espacial Brasileira por considerar a área estratégica para a soberania nacional e como vetor científico e tecnológico capaz de impulsionar a economia espacial e o desenvolvimento sustentável do país.
3: Educação.
1: Passou em mais uma comissão da Câmara proposta que prioriza o uso de métodos de ensino específicos para pessoas com autismo. A reportagem é de Mônica Tati.
7: O diagnóstico precoce e métodos de ensino específicos para pessoas com transtorno do espectro autista deverão ser priorizados. É o que prevê projeto aprovado pela Comissão de Educação da Câmara dos Deputados. O relator na Comissão de Educação, o deputado Tarcísio Mota, do PSOL do Rio de Janeiro, acatou a sugestão da Comissão de Defesa dos Direitos das Pessoas com Deficiência, que alertou que já existem mecanismos para reconhecer a diversidade no processo educacional na LDB, a Lei de Diretrizes e Bases da Educação. Tarcísio Mota considera que a alteração se enquadra melhor na Política Nacional de Proteção dos Direitos da Pessoa com Transtorno do Espectro Autista, que estabelece a promoção e incentivo à formação continuada dos profissionais de educação para a educação especial inclusiva. Mota também reforça a necessidade de suporte pedagógico nas salas de aula do ensino regular.
8: A Política Nacional de Educação Especial Inclusiva orienta os sistemas de ensino para garantir a escolarização de estudantes com deficiência, transtornos do desenvolvimento e altas habilidades ou superdotação em classes comuns do ensino regular, mediante suporte pedagógico adequado e práticas educacionais inclusivas. Nesse contexto, a formação inicial dos profissionais de educação constitui elemento central para a efetivação das políticas de inclusão escolar, especialmente no que se refere à adoção de metodologias pedagógicas acessíveis, estratégias de ensino diversificadas e instrumentos de apoio capazes de responder às diferentes necessidades educacionais dos estudantes.
7: O projeto que prevê métodos adequados de ensino para pessoas com transtorno do espectro autista aguarda a apreciação da Comissão de Constituição e Justiça. Se for aprovado, segue para votação no Senado Federal. Da Rádio Câmara de Brasília, Mônica Tati.
3: Economia.
6: Rui Carneiro, do Podemos, da Paraíba, apoia a proposta que altera o cálculo do IPVA e estabelece limites para despesas da administração pública. O texto prevê que o IPVA seja calculado com base no peso do veículo e também limita os gastos com publicidade institucional a 0,1% da receita corrente líquida dos entes federados.
1: Rui Carneiro defende um teto de 1% sobre o preço de venda do automóvel para o IPVA e a criação de limites para o orçamento funcionamento do Poder Legislativo e dos Tribunais de Contas. Na visão dele, a medida aumenta a previsibilidade tributária e contém os gastos públicos.
0: Valdemar Oliveira, do Avante de Pernambuco, apresentou o projeto que permite deduzir do imposto de renda despesas com assistência veterinária para animais de estimação. De acordo com o autor, a medida incentiva os cuidados com a saúde dos animais, reduz o abandono e estimula a formalização do setor.
1: A proposta de Valdemar Oliveira é estabelecer limite anual de até R$5.000 por contribuinte para o benefício. O texto prevê ainda a dedução de gastos com consultas, exames, cirurgias, medicamentos, vacinas e planos de saúde veterinários, mediante comprovação das despesas.
3: Consumidor.
0: Beto Pereira, do Republicanos de Mato Grosso do Sul, apresentou projeto que obriga as prestadoras de telecomunicações a retirar, em até 30 dias após o cancelamento do contrato, os equipamentos instalados na residência do assinante. Pela proposta, a retirada deve ser feita sem custos para o consumidor.
1: Beto Preto incluiu no texto que a rescisão contratual deverá ser processada após o prazo de 30 dias, independentemente da devolução dos aparelhos. Na visão do parlamentar, a medida busca reduzir transtornos aos consumidores e tornar mais ágil a troca de prestadoras de serviço.
3: Desenvolvimento Regional.
0: Sérgio Brito, do PSD da Bahia, considera importante ampliar o debate sobre a criação de municípios no Brasil. Ele argumenta que a discussão deve levar em conta o projeto que estabelece regras para emancipação, incorporação, fusão e desmembramento de municípios.
1: Por isso, Sérgio Brito propõe a participação de representantes do governo, de entidades municipalistas e de especialistas no tema. O deputado ressalta que o objetivo é aperfeiçoar as regras para reorganização territorial e fortalecer o desenvolvimento regional e o pacto federativo.
0: Projeto de Félix Mendonça Júnior, do PDT da Bahia, cria o Programa Nacional de Desenvolvimento da Cacauicultura e do Chocolate Artesanal. A proposta reduz impostos federais e simplifica regras ambientais e sanitárias para agroindústrias cacaueiras.
1: O texto cria ainda um fundo para fortalecer a cadeia do cacau e do chocolate de origem. Segundo Félix Mendonça Júnior, a medida amplia a competitividade do Brasil, hoje o sexto maior produtor mundial, no mercado global que movimenta mais de US$130 bilhões ao ano.
3: Saúde.
0: Antônio Andrade, do PSDB de Tocantins, defende a aprovação de projeto que cria o Programa Nacional de Vacinação Inclusiva para pessoas com deficiência e com autismo. A proposta prevê atendimento prioritário, ambientes adaptados e possibilidade de vacinação domiciliar.
1: Relator da matéria na Comissão de Saúde, Antônio Andrade recomenda que o programa seja incorporado às regras nacionais de imunização. O texto também prevê capacitação dos profissionais de saúde e materiais acessíveis para orientar pacientes e familiares.
3: Direitos Humanos.
0: A Câmara aprovou regras para a comunicação ao Conselho Tutelar de Atendimentos de Saúde à Criança. A repórter Paula Bittar nos conta como deve funcionar.
9: A Comissão de Constituição e Justiça da Câmara aprovou um projeto que exige a definição de hipóteses objetivas que obrigam a comunicação ao Conselho Tutelar por profissionais de saúde de casos envolvendo crianças e adolescentes. A medida busca evitar que a notificação dependa apenas da avaliação subjetiva do profissional. De acordo com o texto aprovado, os gestores do Sistema Único de Saúde deverão definir as hipóteses específicas em que a comunicação será obrigatória. As informações enviadas às autoridades e os prontuários e fichas de atendimento devem ser mantidos em sigilo. Atualmente, o Estatuto da Criança e do Adolescente determina que a suspeita ou a confirmação de castigo físico, de tratamento cruel ou degradante e de maus tratos contra criança ou adolescente seja informada ao Conselho Tutelar. A proposta que exige a definição de hipóteses objetivas que obrigam a comunicação ao Conselho Tutelar por profissionais de saúde de casos envolvendo crianças e adolescentes já pode seguir ao Senado. Da Rádio Câmara de Brasília, Paula Bittar.
1: Capitão Alberto Neto, do PL do Amazonas, critica o veto presidencial à proposta que prevê a distribuição gratuita do cordão de girassóis pelo SUS. Ele argumenta que a medida garante inclusão e dignidade para pessoas com condições não visíveis.
10: Ao enxergar o cordão de girassóis, você vai ter empatia e vai entender que aquela pessoa precisa sim de prioridade. Isso tem facilitado, tem dado inclusão mais a essas pessoas que têm deficiências não visíveis. E o que nós fizemos uma nova lei, que foi distribuir esses cordões de girassóis pelo SUS. E o governo federal veta essa lei, alegando questões orçamentárias. O custo é muito, muito baixo.
0: Na opinião de capitão Alberto Neto, a distribuição gratuita do cordão amplia o acesso das pessoas ao símbolo de identificação, o que, segundo ele, favorece o atendimento prioritário e a inclusão. Para o deputado, o impacto financeiro da medida é irrelevante diante do seu papel social.
3: Previdência.
1: Marreca Filho, do PRD do Maranhão, defende a aprovação de projeto que assegura a revisão humana sobre decisões automatizadas que neguem, suspendam ou reduzam benefícios de pessoas em vulnerabilidade. Autor da proposta, ele explica que a análise deve ocorrer antes de a medida produzir efeitos.
0: O texto de Marreca Filho também determina que o cidadão seja informado em linguagem simples sobre o uso da inteligência artificial e os principais critérios considerados na decisão. A matéria ainda estabelece canais acessíveis para contestação por meios não digitais.
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1: O jornal Câmara dos Deputados chega a Sete Lagoas, em Minas Gerais, amanhã, para mais uma gravação itinerante da Voz do Brasil nos estúdios de emissoras da Rede Câmara de Rádio.
0: Lado a lado, um âncora da Rádio Câmara de Brasília e um âncora da emissora local vão apresentar as notícias relacionadas aos deputados federais. O programa gravado em Sete Lagoas irá ao ar na próxima sexta-feira, dia 25.
1: Termina agora o Jornal Câmara dos Deputados, produzido pela Rádio Câmara, com trabalhos técnicos de Wellington Teles e apresentação de Val Monteiro e Luciana Vieira. Uma boa noite para você.
0: A Voz do Brasil está de volta amanhã. Boa noite.
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1: 22:03.
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6: 22 horas, 31 minutos.

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12: 22 horas e 54 minutos.

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4: 23 horas e 1 minuto.
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2: 23 horas e 26 minutos.
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1: 23 horas, 49 minutos.
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2: 19:19.
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0: 1:11.
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1: 3:26.
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0: 3:47.
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1: 4 horas.
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0: 4:12.
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7: 4:22.
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1: 4 horas e 40 minutos.
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0: 4:47.
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17: 4 horas e 55 minutos.
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fatalidade. Nalva Guiar aqui no nosso Café Sertanejo. Vamos seguindo até às 6 horas da manhã, nesse início de manhã de quarta-feira, 23 de setembro de 2026, manhã de céu encoberto, 23 graus marcando agora na capital do agro. Milionário José Rico, pão de mel.

0: do gado e boiadeiro, pescador e catireiro. Essa é lá de 1977, que clássico aqui do nosso café, né? Ó, uma curiosidade, pouco tempo depois a dupla mudaria de nome e ficaria conhecida em todo o Brasil como Cacique e Pajé. Uma verdadeira relíquia da viola e da música caipira aqui no nosso sertanejo raiz nostálgico. Teve aqui ainda Ronaldo Viola e João Carvalho entre o Rodeio e Você, Pão de Mel na voz dos Gargantas de Ouro, Milionário José Rico. Teve Nalva Guiar, Fatalidade, Quilômetro 45 com o Sérgio Reis, abriu a segunda hora do nosso café de hoje. Um bom dia especial aqui para Margarete, registrando que já aqui a participação dela nesse início de manhã de quarta-feira. Alô, Adão Oliveira, bom dia, bom dia. Obrigado pela mensagem, pelo carinho. Bom dia para você que tá aí levantando agora, tá preparando aquele cafezinho, já colocou aquela água no fogo. Ah não, tá preparando é o mate. Primeiro o mate, depois o café, né? Bom dia pra você aí, motorista de aplicativo, dando aquela carona pra gente, trabalhando. Bom dia pra você, os vigilantes, os guardas noturnos. Galera que tá quase já na reta final de mais uma jornada de trabalho. Bom dia pra vocês, profissionais da saúde, nos hospitais aqui da cidade, no pronto atendimento. Galera da rodagem, bom dia, bom dia. Que leva a gente na boleia do caminhão, preparando para pegar a estrada. Você que corta aqui a região norte do Mato Grosso. Bom dia para Rosê. Já saiu o mate por aí, Rosane? Que lindo dia, né? Tá amanhecendo, ela mandou uma foto. 669-9675-0551 é o nosso WhatsApp para você deixar aqui o seu bom dia também, tá? Na volta tem mais um clássico, depois do nosso intervalo rápido, tem Craveiro e Cravinho. 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A hora certa, 5:19, bom dia.
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0: clássico de 1981. Dino Franco e Moraí, Avança Matungo, Avança, fechando aqui a nossa sequência. 5:30. Uma verdadeira moda de boiadeiro com estrada, cavalo, poeira e a vontade de voltar depressa para os braços de quem se ama. Dino Franco e Moraí aqui no nosso Sertanejo Raiz. Ainda teve o Craveiro e Cravinho, Mestiça Arisca de Laço. Deixa eu dar um bom dia aqui para nossa fã Marlene Faganelli. Bom dia Marlene. Já saiu aquele chimarrão por aí? Ou já saiu o cafezinho? bom dia para você que tá aí levantando agora. Você que está acompanhando o nosso Café Sertanejo desde mais cedo. O café começou às 4 da madruga e vai até às 6 horas da manhã.
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0: Ronaldo Viola e Jeitão de Caboclo, Ronaldo Viola com o Praiano, 5h43. Vamos lá pro intervalo, tá chegando aquela mensagem de otimismo e reflexão. É hora do Pense Nisso aqui dentro do nosso Café Sertanejo.
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quando tuas mãos ainda cabiam dentro das minhas, e num abraço eu te fazia como que desaparecer. A ventania passava veloz e enfurecida, e feito árvore de raiz profunda, nada nos fazia mover. Quando teus sonhos ainda cabiam dentro dos meus, e uma dúzia e meia eram os habitantes da terra, nem um dia sequer de sorriso se perdeu, e de meu rosto sempre tiveste a expressão mais sincera. Quando teus deuses do Olimpo eram apenas dois, socorrendo-te e atendendo-te na velocidade do pensar, percebi que servir me fez feliz, pois a entrega me deu sentido. Viver é se entregar. Quando tua mente ainda era casa de brinquedo, que eu conhecia cômodo a cômodo, do teto ao chão. Quando ainda tua morada não possuía sequer um segredo, e o teu respirar no colo era a letra da minha canção. Quando tua voz no mundo ainda era minha, eu me desafiava tentando te entender. Perdi-me de mim e encontrei a linha. Teci no teu linho e aceitei te ensinar a tecer. Quando teu ir e vir dependia do meu, e ainda te levava para onde meu coração queria, já aceitava o futuro meu, o futuro teu, o dia em que esse meu amor, sem pesar, te libertaria. Estudos mostram que até em torno dos 6 meses, os bebês se percebem como extensão das mães, isto é, não se veem ainda como um outro ser. As mães, por sua vez, pela intensa ligação que têm com os filhos desde a vida intrauterina, acabam tendo a impressão de que os filhos são como partes de si mesmas. Os filhos crescem, enxergam-se como individualidades, pensam por si só, têm vontade própria e tornam-se independentes em quase tudo. Por outro lado, muitos corações de mãe e de pai ainda permanecem com aquela impressão singela de que continuam sendo seus bebês, como se uma parte do seu amor tivesse ficado mergulhado no passado. Tornam-se nostálgicos. Voltam a olhar os álbuns de fotografias para tentar entender quando foi que cresceram, quando foi que mudaram tanto, e não conseguem encontrar. Tudo isso é saudável quando serve para reforçar os laços, quando torna os vínculos cada vez mais fortes e perenes, impossíveis de serem afetados por qualquer dificuldade encontrada pelo caminho. Os pais devem apenas ter atenção quando esses sentimentos descambam para as esferas da superproteção, do excessivo cuidado que sempre trazem prejuízo para todos na família. Há o tempo de carregar no colo, de atender às vontades, de seguir as escolhas dos pais. Depois há o tempo de caminhar ao lado, atender uma ou outra vontade e lhes dar a chance de fazer algumas escolhas.

por fim, o tempo de observar sua nova caminhada à distância, de permitir que eles mesmos satisfaçam suas vontades, aceitando as consequências de todas suas decisões e escolhas. Não se trata de um abandono, mas é o momento em que os pais deixam de ser servos, e não há nada depreciativo nesta palavra, e passam a ser anjos de guarda. Os anjos guardiões estão sempre presentes, atuam prontamente em toda necessidade, porém, não interferem no livre-arbítrio das criaturas. Aconselham, advertem, consolam. A decisão final é sempre do protegido.

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0: 5h56, Léo Canhoto e Robertinho, eu e a Dinha, vamos fechar aqui o nosso café de hoje. Café Sertanejo de volta amanhã, na quinta-feira, às 4 da madruga. Já já você fica com o horário eleitoral obrigatório, gratuito, das 6 às 6h25. Na sequência tem o Primeira Página Estadual, direto da capital Cuiabá. Às 7 tem Primeira Página Local, com a Tâmara Figueiredo e a Beatriz Schaefer. Às 8 eu tô de volta com Manhã 89. Até lá.
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5: Com o encerramento do vazio sanitário da soja no Mato Grosso, os produtores iniciam a fase final dos preparativos para a safra 2026-27. Mesmo com a liberação do plantio, o clima deve ser fundamental para definir o ritmo da semeadura. A previsão é que os produtores sigam adotando cautela e esperem a regularização das chuvas para então acelerar as atividades no campo.
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11: Mato Grosso deve confinar cerca de 1.300.000 animais em 2026. O número é 8% menor que o previsto no levantamento anterior. Quase metade dos bois confinados devem ser abatidos entre setembro e novembro.
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0: Quarta-feira, 23 de setembro. Ouça o que preparamos na edição de hoje. BR-163 vai ter interrupções totais no trânsito no quilômetro 843 em Sinop a partir de hoje. A medida ela é necessária para o içamento das vigas da nova ponte sobre um rio e as paradas podem durar até 15 minutos.
1: Indéia intensifica vigilância após 5 bovinos testarem positivo para a raiva animal em Rondonópolis.
0: Mais de 130 propriedades rurais serão notificadas. Os produtores devem reforçar a vacinação do rebanho.
1: Prefeitura de Canarana decreta a situação de emergência após temporal provocar estragos no município.
0: A medida libera recursos emergenciais para atender famílias afetadas e recuperar áreas atingidas.
1: Início da primavera traz previsão de calor intenso e risco de tempestades em Mato Grosso.
0: A estação marca a transição para o período chuvoso com alerta do IMET para ondas de calor e tempo severo. Tem isso, tem muito mais a partir de agora no Primeira Página, que está só começando. Muito bom dia para você, ouvinte. Quarta-feira, 21 graus na capital do estado. Hoje a meteorologia indica que nós não vamos ultrapassar os 30. Então vai ser um dia inteiro com o tempo muito semelhante ao que está começando o dia. Nublado, o sol não deve aparecer. Se aparecer, vai ser de maneira bem tímida. Pelo menos é o que indica a meteorologia. Eu sou Cleto Kipper e ao meu lado Yasmin Oliveira. Bom dia.
2: Bom dia, Cleto. Bom dia para você, ouvinte. Excelente manhã. Vamos juntos com muita informação para você começar muito bem o seu dia, sabendo o que é notícia em Mato Grosso e também Brasil e mundo.
0: É isso, ainda hoje a gente vai trazer o discurso do Lula, presidente do Brasil na ONU, um discurso muito forte, falando que o Brasil não cabe em quintal de ninguém. Daqui a pouco a gente vai repercutir isso, claro, também vamos falar sobre a morte do cantor Rick e de outros ocupantes daquele helicóptero que estava desaparecido lá em Santa Catarina. Por volta de meio-dia ontem, o helicóptero foi encontrado pela Força Aérea Brasileira, pelas equipes do Corpo de Bombeiros, e agora começa o processo de despedida. Então, ainda hoje a gente traz esses assuntos de destaque nacional e também internacional. Falar sobre o dia de hoje na história, hoje é o dia do aquarismo, data dedicada aos robistas e profissionais que cuidam de ambientes aquáticos. Dedicação, conhecimento, transformando aquários em verdadeiras obras de artes. A propósito, fica a pergunta, né, nosso ouvinte, você já teve ou tem um aquário em casa para relaxar? Muita gente tem, né? O aquário em casa para relaxar também faz parte para compor ali o cenário. Então fica a pergunta para você.
1: Hoje, 23 de setembro, também é o Dia Nacional do Técnico em Edificações. Uma homenagem a esses profissionais que são essenciais e ajudam a planejar, acompanhar e executar as obras e a infraestrutura que fazem as nossas cidades crescerem com segurança e qualidade.
0: Hoje é o dia do sorvete, hein? Uma homenagem deliciosa, mais que merecida, sobremesa tão refrescante, né? Companhia perfeita para os dias de calor e para alegrar toda a família. Um domingo, casa cheia, mesa cheia, tem que ter um sorvetinho ali na hora da refeição, né? Após a refeição, como sobremesa. Agora, dia do sorvete com esse tempo nublado não combinou muito, Yasmin. O tempo não colaborou hoje, mas não vamos nem reclamar, né? Porque estávamos esperando essa chuva.
1: Isso mesmo, e também essa temperatura mais amena, porque no domingo nós tivemos 39 graus. Então, não sinto saudades dessa temperatura. Prefiro essa de hoje mesmo. Aliás, como é que amanheceu o dia na capital? Como é que amanheceu o trânsito? Leandra Custini, bom dia.
0: Leandra Agostini está nas ruas, percorrendo ruas e avenidas e atualiza o trânsito para a gente. Traz informações deste começo de manhã. Bom dia.
3: Bom dia, Yasmin. Bom dia, Cleto. Bom dia a todo mundo que acompanha a Primeira Página. Oi, Yasmin, uma coisa que eu posso garantir. Essa mudança que a gente tem de estação, e aí você pega o tempo ameno, esse clima. Vou brincar aqui até um pouco londrino em Cuiabá, um londrino com cuiabanês, um londrino cuiabano, vamos falar assim. Parece que até isso traz impacto no trânsito, viu? Inclusive, sabia, Yasmin, Cleto, que existem pesquisas de institutos sérios que apontam que a mudança na temperatura acaba impactando no trânsito da maneira que o motorista dirige. Não sei se é isso, mas pelo menos agora o trânsito está bem tranquilo em Cuiabá. Eu estou na Avenida do CPA, próximo ao Centro Político Administrativo. Trânsito com uma movimentação maior, mais que parece sentido bairro do que sentido centro nesse horário. Daqui a pouco isso inverte. mas não tem registro de acidentes, nem interdição, ainda é um trânsito tranquilo, bom, movimentação boa, vamos torcer para mais que aumente o volume daqui a pouco, seja um trânsito considerado normal nas primeiras horas do dia dessa quarta-feira, tá? Em Várzea Grande também movimentação segue boa na Avenida da FEB, Mário Andreasa daquele jeito, já começa a aumentar o volume de carros, daqui a pouco deve ficar lento, e aí acaba refletindo também na Miguel Sutil para quem chega por ela. Ah, doutor Paraná e Ponte Nova, fluindo normal, nenhuma dificuldade para o motorista não, tá bom? Volto contigo aí.
1: Obrigada, Leandro, pelas informações. Agora tem uma outra coisa que a gente teve de surpresa nesta manhã, além desse tempo mais fresco, que foi o aumento no preço dos combustíveis. Leandro, você também conseguiu já ver essa mudança aí nas bombas?
3: Então, Yasmin, o que deu para perceber? Tem uma curiosidade. Não houve um novo aumento repassado pelas refinarias. Então a gente fica nesse questionamento sobre por que que teve esse aumento no preço, né? Nesse momento, eu estou na Avenida do CPA, como eu te falei, e aqui próximo ao hospital, Júlio Miller, nessa região, tem um posto que a gasolina está R$6,99 e o etanol R$4,19. E esse preço, ele mudou desde segunda-feira em vários pontos, em vários locais. Por isso que o motorista está estranhando essa diferença de um posto para outro, né? E aí, quem precisou abastecer o carro percebeu essa diferença. Na segunda-feira, o litro da gasolina comum era encontrado por cerca de R$6,96. Ontem, em algumas bombas, o preço chegou a R$7,19. E o detalhe que eu falei anteriormente chama atenção é que pelo Sindipetróleo não houve nenhum aumento oficial repassado pelas refinarias. E nós procuramos também o PROCON de Cuiabá para saber se o órgão já tinha recebido denúncias de preços abusivos e até agora não há nenhum chamado registrado sobre essa alta no preço da gasolina. Infelizmente, é uma conta que é um valor que sobe, mas a gente quase não vê baixar, né, Yasmin, Cleto? E quem depende do carro, motorista por aplicativo, quem trabalha transporte escolar, taxistas, e nós, né, que levamos filhos na escola, que vamos para o trabalho, sentimos no bolso esse aumento. Então, a explicação que nós temos do Sindipetróleo é que é uma concorrência de um posto para outro, uma concorrência entre os postos, por isso que tem esse reflexo que a gente tem acompanhado recentemente, tá? Ah, e antes que eu esqueça, além dessa competitividade, nos últimos dias o setor já vinha apontando, tá, Yasmin Cleto, uma pressão sobre os custos dos combustíveis aqui em Mato Grosso. E aí eu lembro que entre os fatores já estava sendo citado a alta do petróleo no mercado internacional e o aumento do custo do etanol e as dificuldades no abastecimento do diesel. E aí, você pensa no preço do etanol, né? Ele também tem peso nessa conta porque faz parte da composição da gasolina. E desde agosto, esse percentual de etanol misturado à gasolina passou de 30 para 32%, tá? E também tem a situação da safra, da cana-de-açúcar no Sudeste, a valorização do açúcar no mercado internacional também, que pressionam o preço do etanol. Yasmin, Cleto.
0: Muito obrigado, Agostini, pelas suas informações, informações atualizadas dessa manhã, então, de 697, 699 para 717, 719 na manhã de hoje, o preço do litro da gasolina, todo mundo já está percebendo esse aumento. Agora, toda vez que o Sindipetróleo é procurado, ele fala em competitividade. Mas eu não consigo entender essa lógica, porque todos os postos estão praticando o mesmo preço, digamos assim. Que competitividade é essa, né? Pela lógica, competitividade é um coloca um preço, outro tenta colocar um pouquinho mais barato para conseguir ganhar esse cliente, né? Então a gente fica sempre buscando essas respostas e vem sempre essa resposta de competitividade, de livre mercado, enfim. Vamos aguardar para saber se o PROCON vai fiscalizar, para ver se existe de fato alguma irregularidade ou não nesses reajustes aplicados nos postos da capital. Viajar de avião ficou mais caro no Brasil. Em agosto, a tarifa aérea média no mercado doméstico chegou a R$ 776,87, o maior valor desde dezembro de 2024. O dado é da ANAC. Em um ano, o preço médio das passagens subiu 14,5%. Na comparação com julho, a alta foi de 10%, quase 11%. Em um dos motivos para essa alta está a menor oferta de passagens mais baratas. Em agosto, só 34% dos assentos foram vendidos por até R$ 500. Entre julho de 2024 e agosto de 2026, essa participação foi de 47%. Outro fator é o combustível, né? O preço do querosene de aviação subiu 18%, quase 19% em um ano, e chegou a R$ 4,90.

0: feira, sempre que houver necessidade de içamento. Ao todo, estão previstas 10 paradas para o lançamento das vigas da nova ponte sobre o rio Curupi. Cada interrupção terá duração máxima de 15 minutos. Assim que uma viga for posicionada, o tráfego será totalmente liberado para dar vazão aos veículos e também reduzir a formação de filas antes de uma nova parada. O cronograma poderá ser encerrado antes do previsto, caso os trabalhos avancem conforme o planejado. A construção dessa ponte integra o pacote de obras de duplicação da BR-163 no perímetro urbano de Sinop e busca ampliar a estrutura viária do trecho. Os motoristas devem redobrar a atenção, respeitar a sinalização, reduzir a velocidade ao se aproximar do quilômetro 843 e seguir as orientações das equipes que estarão no local. Com essas informações, me despeço desejando uma excelente quarta-feira e voltando ao Estúdio Glass.
1: Obrigado, Beatriz. Agora a gente vai para Rondonópolis. 5 bovinos testaram positivo para raiva animal em uma propriedade rural. O Alex Bettinardi explica quais medidas de segurança estão sendo tomadas nesse momento em relação a esses casos. Bom dia, Alex.
2: Oi, Cleto. Bom dia para você também. A confirmação desses 5 casos de raiva em bovinos colocou os produtores rurais dessa região em alerta. Os animais são de uma propriedade rural de Rondonópolis e, a partir da confirmação, o INDEA intensificou as ações de vigilância, principalmente na região da gleba Rio Vermelho. Agora, o trabalho é para evitar que a doença chegue aos outros rebanhos. As equipes do INDEA estão percorrendo as propriedades localizadas em um raio de 5 quilômetros do foco. Ao todo, 139 propriedades rurais serão notificadas e os produtores terão que reforçar a vacinação dos animais contra a raiva. Essa é uma medida de bloqueio justamente para diminuir o risco de circulação da doença na região. E a preocupação é grande, viu, Cleto? Porque a raiva é uma doença grave que ataca o sistema nervoso dos mamíferos e também pode ser transmitida aos seres humanos. No caso dos bovinos, uma das principais formas de transmissão é a mordida do morcego hematófago, o chamado morcego vampiro. Por isso, além de conferir a vacinação do rebanho, o produtor precisa observar os animais. Mudança de comportamento, dificuldade para andar, salivação excessiva, dificuldade para engolir, a paralisia estão entre os sinais que merecem atenção. O INDEA deve ser comunicado imediatamente para que uma equipe faça a investigação. E nesse momento, o trabalho do INDEA continua nessas 139 propriedades com orientações, vigilância e vacinação para evitar novos casos de raiva na região de Rondonópolis. Cleto e Yasmin, volto com vocês aí na capital. Já aviso que Rondonópolis recebeu bastante chuva nessa madrugada, mais de 40 milímetros, viu? Toda a chuva que a gente esperava aí para esse fim de período de estiagem já aconteceu aí durante a noite e tem previsão de mais chuva para hoje.
1: Obrigado, Alex. A gente espera que tenha sido uma chuva boa, sem estragos por aí, viu? Obrigado pelas informações. Inclusive, falando do tempo, a primavera começou ontem à noite, né? E já trouxe a passagem de uma frente fria, que também deve manter chuva em áreas aí de São Paulo, do Rio de Janeiro. Aqui em Mato Grosso, o cenário é diferente. A nova estação chega com calor, aumento de umidade, chuva irregular. Segundo o IMET, a primavera marca a transição para o período mais chuvoso aí no Centro-Oeste.
3: A umidade que vem da Amazônia deve favorecer a ocorrência de chuvas nos próximos meses. A gente já percebeu isso em algumas cidades. Mas essas chuvas devem vir acompanhadas de tempestades, rajadas de vento e também descargas elétricas. E o calor, ele continua sendo destaque, viu, na primavera. A previsão é de temperatura acima da média em parte do estado, com possibilidade de ondas de calor. E um alerta importante, o El Niño, ele deve ganhar força ao longo da primavera, o que pode influenciar o padrão do clima nos próximos meses.
1: Yasmin, aproveitar rapidamente para trazer a previsão do tempo para hoje. Hoje a frente fria vai estar mais afastada já com relação ao sudeste, mas a atmosfera permanece quente e úmida sobre Mato Grosso, combinação de umidade disponível, aquecimento, podemos ter pancadas de chuva aqui na capital. A gente tem informações de que o dia será de sol com algumas nuvens durante o dia e períodos de céu nublado. À noite o céu fica limpo com máxima de 29 graus hoje, então temperatura máxima menor se comparado com os outros dias. Ainda hoje a gente volta a falar da previsão do tempo e também já detalha os próximos dias, o que a previsão está preparando já para quinta e também

0: sexta-feira.
1: Intervalo, daqui a pouco a gente volta falando sobre um treinamento, uma palestra que vai ser realizada aqui em Cuiabá, com oportunidades de negócio com a ZPE de Cáceres. A gente vai trazer também informações sobre a participação do presidente Lula na ONU e outras informações para você também. Já, já.

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2: 6h49.
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0: 6h52, de volta com primeira página. Ótima manhã para você na sintonia da Centro-América. Canarana decretou situação de emergência por até 90 dias após o temporal que atingiu o município no dia 17 de setembro. A região de Serra Dourada está entre as mais afetadas. A chuva forte e as rajadas de vento danificaram casas, propriedades, vias e outras estruturas. Em Serra Dourada, casas foram destelhadas e famílias tiveram parte dos bens danificados. O decreto foi assinado pelo prefeito, o Wilson Bighelini, no sábado, dia 19. A medida permite que a prefeitura use recursos disponíveis para atender os moradores e também recuperar áreas atingidas. Também podem ser feitas contratações emergenciais para serviços relacionados aos estragos, dentro das regras das legislações também, da legislação. A prefeitura ainda pode pedir apoio técnico com esse decreto e financeiro também aos governos estadual e federal. O decreto tem efeito retroativo a 17 de setembro e pode ser encerrado antes dos 90 dias, caso a normalidade seja restabelecida. Agora a gente muda de assunto, vamos para Cáceres, porque Cuiabá vai receber no próximo mês um seminário voltado a empresários e investidores interessados nas oportunidades geradas pela zona de processamento e exportação de Cáceres. Esse evento, ele vai discutir, entre outros temas, incentivos fiscais, competitividade e novos negócios. Jaconias Neto, bom dia para você, bem-vindo. Conta mais sobre esse seminário para a gente.
1: Olá, Yasmin, bom dia para você também. Bom dia, Cleto, caro ouvinte. É um passo muito importante, viu, Yasmin, para a região oeste e também para todo o estado de Mato Grosso. O seminário Oportunidades e Vantagens da ZPE de Cáceres será realizado no dia 14 de outubro no auditório da Federação das Indústrias de Mato Grosso, aí na capital Cuiabá. A programação será das 1h30 da tarde às 6h30 da noite e deve reunir representantes do setor produtivo, empreendedores e investidores. A proposta, Yasmin, é mostrar como a ZPE de Cáceres pode ser utilizada como estratégia para instalação de indústrias, ampliação de negócios e geração de oportunidades em Mato Grosso. Entre os assuntos previstos estão os incentivos fiscais oferecidos às empresas, as condições de competitividade e também a possibilidade de novos investimentos. O encontro é organizado pela ZPE Cáceres, ASPEC, Investe em Mato Grosso e a FIAMT, também com apoio da Abras ZPE. A expectativa é que o seminário aproxime o setor empresarial das possibilidades de investimentos na ZPE e amplie a discussão sobre o papel de Cáceres no desenvolvimento econômico no estado de Mato Grosso. Yasmin, Cleto, eu volto com vocês. Uma ótima quarta-feira.
2: Obrigado, Jaconias, pelas suas informações. 6h55. A queda do helicóptero que matou 5 pessoas em Urubici, na Serra de Santa Catarina, vai ser investigada pela Polícia Civil e também pelo CENIPA, Centro de Investigação e Prevenção de Acidentes Aeronáuticos. Entre as vítimas, o cantor Rick, da dupla Rick Renner, o empresário Bruno Avelar, também morreram o videomaker Paulo Soares, o piloto Antônio Roberto Nóbrega de Araújo e o copiloto Leopoldo Barros Teixeira. O CENIPA vai analisar dados do voo, os danos da aeronave, as circunstâncias da queda para identificar possíveis fatores que contribuíram para o acidente. A polícia vai apurar a eventual responsabilidade criminal. Os destroços foram localizados ontem, após 13 horas de buscas da Força Aérea Brasileira. O helicóptero havia decolado de Porto Belo com destino a São Joaquim. O jornal O Globo ouviu especialistas em segurança operacional sobre a queda do helicóptero que matou o cantor Rick e outras 4 pessoas e, segundo o piloto comercial Eduardo Pelizzaro, as condições meteorológicas podem ter tido um papel importante. Ele explica que uma frente fria muito intensa avançava entre a Serra Catarinense e o litoral. Na avaliação desse especialista, há indícios de que o helicóptero possa ter enfrentado essa frente fria de frente, em um momento de tempo severo. A região estava sob alerta vermelho do IMET para tempestades, com previsão de chuva forte, ventos acima de 100 km por hora e granizo. O especialista também avalia que a baixa visibilidade, o relevo da serra podem ter dificultado o voo até a recepção do sinal da aeronave. Mas é importante destacar, essa é uma hipótese, é uma avaliação de um especialista. A investigação do CENIPA é que vai apontar se o tempo contribuiu para o acidente e qual foi o peso desse fator.
0: Agora a gente fala sobre a visita do presidente Lula e o discurso dele na ONU ontem. Ele defendeu o multilateralismo e a soberania dos países no discurso de abertura da Assembleia Geral da ONU em Nova York. Essa foi a 10ª vez que Lula fez o discurso de abertura do encontro.
2: Sem citar Trump pelo nome, Lula criticou a política dos Estados Unidos para a América Latina, disse que o Brasil não cabe no quintal de ninguém. O presidente também criticou o uso de tarifas comerciais como forma de pressão, defendeu a não interferência em assuntos internos. Lula também falou sobre o combate ao crime organizado, disse que o Brasil precisa de cooperação internacional para combater o tráfico de armas e dinheiro. Na área ambiental, destacou a redução do desmatamento, defendeu o uso de recursos naturais com geração de empregos e tecnologia no país.
0: Logo depois, foi a vez de Trump. O presidente americano, ele defendeu a soberania dos Estados Unidos no hemisfério ocidental e disse que pode usar o poder militar para combater ameaças na região.
2: Países do continente americano decidiram tratar facções narcotraficantes como ameaças compartilhadas e também prever sanções contra esses grupos. Entre os 24 citados estão PCC e o Comando Vermelho do Brasil. Essa decisão foi tomada ontem por integrantes do chamado Escudo das Américas, uma aliança criada em março por governos alinhados ao presidente Trump.
0: O acordo ele prevê medidas como bloqueio de bens, restrições de visto, imigração e responsabilização de quem der apoio material às organizações. A aplicação das medidas depende das regras de cada país. O Brasil ele não faz parte do grupo e há uma diferença importante. O governo brasileiro ele não classifica o PCC e o Comando Vermelho como organizações terroristas. Na legislação brasileira, o crime de terrorismo envolve motivação específica, como xenofobia, discriminação ou preconceito, além da finalidade de provocar terror social ou generalizado.
2: Intervalo, você de Sorriso, Cáceres e Rondonópolis, após os comerciais, tem notícias da sua região. E por aqui a gente também tem outros assuntos para destacar, como por exemplo o expediente no Tribunal de Justiça, que está suspenso. E é por falhas no sistema, um suposto ataque hacker ao sistema do TJ, está impactando o atendimento. Daqui a pouco a gente atualiza como ficou o expediente no TJ e também tem reflexos na Defensoria.

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2: 7 horas.
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0: Olá, muito bom dia. São 7h04. Seja muito bem-vindo à primeira página aqui pela 89.3. Obrigada pela sua companhia. Uma ótima quarta-feira para você. Hoje é dia 23 de setembro de 2026. Eu sou Beatriz Schaefer e sigo com você até às 8 horas da manhã para trazer os principais destaques de Sorriso e região. Ao meu lado, Janaína Oliveira. Fabiano Lins nos trabalhos técnicos aqui conosco. Um ótimo dia a você, ouvinte, em especial quem nos acompanha de todas as plataformas, seja em casa, no seu carro, no seu rádio, seguindo a sua rotina de quarta-feira, indo para o trabalho, levar as crianças na escola. Muito obrigada pela sua audiência. Vamos aos principais destaques do dia.
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0: Através da Operação Centro Seguro, Polícia Militar reforça a segurança nas ruas de Sorriso. Regularização fundiária avança em Sorriso e deve garantir estrutura para cerca de 500 famílias. Ministério Público lança aplicativo gratuito para registro de denúncias e outros serviços. Acesso usado por pescadores e moradores é fechado às margens da MT-242 em Sorriso. E ainda uma entrevista ao vivo, nós vamos falar sobre Setembro Amarelo. Por que tantos homens ainda têm dificuldade para pedir ajuda? A gente fala sobre esse assunto com a psicóloga Carla Mariani, já, logo após nossos destaques de segurança pública. Tudo isso e muito mais você encontra agora aqui no Primeira Página.
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0: Olá, muito bom dia. São 7h06. Agradecendo a sua companhia e audiência nessa quarta-feira, a gente segue destacando segurança pública e os principais acontecimentos nas últimas 24 horas. A gente fala, é claro, de uma notícia que chocou o Brasil inteiro. Rick, da dupla Rick Renner, morreu ontem após o helicóptero em que ele estava ser encontrado em uma área de mata na região de Santa Catarina. As 5 pessoas que estavam na aeronave morreram no acidente. Além do cantor, estavam a bordo o empresário Bruno Avelar, o videomaker Paulo Soares e também o piloto o copiloto. A morte aconteceu apenas 3 dias após Rick e Renner se apresentarem em uma festa de 15 anos aqui em Sorriso. A dupla foi atração da comemoração da adolescente Maria Clara Berganin, e que cantou, é claro, a tão famosa música Filha no aniversário de 15 anos da Maria Clara. Nas redes sociais, Maria Clara publicou uma foto abraçada com Rick e lamentou a morte do cantor. A mãe dela também prestou homenagem e descreveu o sertanejo como uma pessoa leve, simples e de paz. Claro que todo mundo está muito chocado, muito triste com essa notícia. E as famílias, né, enlutadas, as nossas condolências e o sentimento de uma perda muito grande na música sertaneja, é claro, dos outros profissionais. A gente segue falando de segurança pública porque a Polícia Militar reforça o policiamento no Centro de Sorriso com a Operação Centro Seguro. A ação segue até o dia 1º de outubro e conta com policiais do 12º Batalhão e também dos alunos de formação dos soldados, né? Uma turma que já está nas ruas para reforçar a segurança pública. E sobre esse assunto, nós ouvimos o comandante do 12º Batalhão, Tenente Coronel Jorge Almeida.
2: O lançamento da Operação Centro Seguro vai até o dia 1º de outubro. Está acontecendo em todo o estado de Mato Grosso. Aqui no município de Sorriso, nós estamos atuando com a participação do 35º Curso de Formação de Soldados do 2º Pelotão de Soldados sediados aqui no município de Sorriso. Então, a Operação Centro Seguro tem o objetivo de levar a sensação de segurança à nossa comunidade local. Né? Aqui em Sorriso, nós tínhamos muitos anos que não realizávamos esse tipo de operação, que é o policiamento ostensivo a pé, onde os nossos policiais estão bem próximo da sociedade. Então eles vão fazer o policiamento ostensivo a pé na área central, adentrando aos comércios, conversando com todas as pessoas que estão trafegando, andando, né, nas calçadas, e tendo essa proximidade com a nossa sociedade local aqui no município de Sorriso.
0: Tá aí, as ruas seguras, a população junto com as forças de segurança pública, e é assim que tem que ser, né? É a dinâmica que devemos seguir. E a gente fala também que um incidente de segurança cibernética deixou um sistema, né, o sistema do Tribunal de Justiça de Mato Grosso, fora do ar e provocou a suspensão do expediente, dos prazos processuais, de audiências e também de sessões de julgamentos. Segundo o Tribunal de Justiça de Mato Grosso, uma vulnerabilidade teria sido explorada por invasores após a inserção indevida de um documento no sistema. Com a indisponibilidade, o processo judicial eletrônico e outras plataformas ficaram fora de ar fora do ar na manhã e na tarde de ontem. Os prazos da segunda-feira foram prorrogados até o dia primeiro, o primeiro dia útil seguinte, ou seja, os prazos, né, de ontem foram prorrogados até hoje. As audiências e sessões serão remarcadas. O plantão judiciário foi mantido por conta dos casos urgentes. O tribunal retirou o sistema do ar como uma medida de segurança, redefiniu credenciais e também restringiu acessos sensíveis. Até a última atualização, não havia indícios de uso indevido de dados ou de comprometimento dos backups. Ou seja, nenhuma informação de nenhum processo vazou. Tudo em segurança. A investigação sobre o incidente continua para descobrirem, né, no fim, o que aconteceu ontem, essa instabilidade. E por conta dessas situações, né, a gente se coloca em atenção em relação a golpes e a fraudes. E atenção, um novo golpe envolvendo a Defensoria Pública de Mato Grosso está aí na praça. Criminosos estão utilizando o WhatsApp e também as redes sociais para se passar por defensores públicos ou por servidores da instituição, para enganar as vítimas. Eles podem usar nomes, fotos, dados reais e até mesmo informações de processos e até documentos com aparência oficial. É preciso tomar muito cuidado, evitar passar senha, evitar, né, qualquer transferência. E depois de confiar, de conquistar a confiança da vítima, os golpistas pedem dinheiro. É o que acontece de praxe. Geralmente, através de Pix. Eles alegam que é o pagamento necessário para liberar alguma indenização, receber valores de processos ou até mesmo pagar supostas taxas, essas taxas que não existem, tá? A Defensoria Pública de Mato Grosso reforça que a assistência judiciária prestada pela instituição é gratuita, de nenhuma maneira é cobrada. Não há cobrança por atendimento ou serviços judiciais, nem ao menos exigência de pagamento via Pix para liberação de nenhum valor. A orientação é não fazer transferência, nem fornecer senha, códigos ou dados bancários, tomar muito cuidado com quem você fala, fotos, né, da sua família ou fotos pessoais. E em caso de dúvida, é claro, interromper o contato, interromper a conversa, procurar os canais oficiais da Defensoria Pública e, quem infelizmente for vítima, procurar registrar um boletim de ocorrência. Infelizmente, estamos à mercê, né, de golpes e fraudes e situações que vão acontecendo dia após dia. O Ministério Público de Mato Grosso lançou um novo aplicativo para facilitar o acesso da população aos serviços da instituição, chamado MPMT Cidadão. O aplicativo é totalmente gratuito e permite registrar denúncias e ter acesso a outros serviços, tudo na palma da mão, com o uso do celular. A gente confere agora na reportagem de Janaína Oliveira.
3: O Ministério Público de Mato Grosso lançou na última semana o aplicativo MPMT Cidadão, que reúne em uma única plataforma digital diversos serviços oferecidos pela instituição. O aplicativo permite registrar e acompanhar denúncias, agendar atendimentos presenciais ou virtuais, consultar processos, emitir certidões e acessar portarias e editais. A ferramenta também oferece acesso ao Observatório Caliandra, além de informações sobre a Lei Geral de Proteção de Dados e o canal Fale Conosco. Segundo o Ministério Público, a iniciativa busca aproximar a instituição do cidadão e tornar o acesso aos serviços mais simples, rápido e transparente. Em uma segunda etapa, o aplicativo deverá ser integrado ao gov.br, permitindo novas funcionalidades como consulta de procedimentos vinculados ao CPF, envio e recebimento de comunicações oficiais e peticionamento eletrônico com documentos. Também está prevista a possibilidade de sustentações orais em ambiente virtual. Ainda segundo o MPMT, o cidadão poderá registrar manifestações pelo celular e encaminhar fotos e documentos como provas de forma simples e segura. O aplicativo está disponível gratuitamente para celulares Android e iOS nas lojas Play Store e App Store. Janaína Oliveira para o Primeira Página.
0: Cidade e acesso para todo mundo, né? É importante a criação de novos aplicativos para facilitar a vida do Mato Grossense. São 7 horas e 14 minutos. Mais uma vez, muito bom dia. Obrigada pela sua companhia e audiência aqui no Primeira Página. A gente sempre te convida a participar, mandar sua mensagem, denúncia, sugestão ou qualquer situação que esteja te chateando. O nosso contato é o 66 996750551. Anota aí que eu vou repetir. 66996750551. E atendendo o nosso chamado, a participação do morador Vitor Hanel, lá do bairro São Domingos, ele entrou em contato com a nossa equipe para questionar a reforma de uma unidade básica de saúde. Segundo ele, o posto está em reforma há cerca de 3 meses, mas até agora teriam sido retirados apenas o forro e as portas da unidade de saúde. E é claro, a nossa equipe foi buscar respostas, entrou em contato com a prefeitura, que respondeu que a reforma foi iniciada em julho e segue de forma gradativa. Segundo o município, a obra prevê melhorias nas salas de atendimento, consultórios, recepção, banheiros e demais ambientes, além da modernização dos sistemas elétricos, hidráulico e também da climatização. Enquanto a reforma é realizada, os pacientes deverão procurar as unidades básicas de saúde do São Domingos e devem ser atendidos temporariamente lá no Morada do Bosque, das 13 às 19 horas. A orientação é que os usuários fiquem atentos às mudanças temporárias e procurem unidades de saúde ou mesmo unidades da Secretaria de Saúde em caso de dúvida. É importante esclarecer que mesmo com a reforma dessa unidade básica de saúde, ninguém ficará sem atendimento em Sorriso. Você pode buscar outra unidade, pode buscar seu atendimento, seus remédios, mas é claro que é importante também que você fique atento e busque respostas, assim como o morador Vitor Hanel fez. Vitor, muito obrigada pela sua participação, está respondida aí o seu questionamento, a sua dúvida. Esperamos ter ajudado. A nossa equipe trabalhou muito por isso. São 7h16. A gente fala agora de logística, a gente fala de interdições e de acessos. A exemplo disso, o acesso ao ponto usado para uma descida na retirada de barcos no rio Telespires, à margens da MT 242 aqui em Sorriso, foi fechado ontem em cumprimento a uma determinação judicial. Isso porque a entrada fica logo após uma ponte sobre o rio no sentido Ipiranga do Norte, nas proximidades do quilômetro 12 da rodovia. O local ele era utilizado ali por pescadores para colocar e retirar embarcações do rio, mas também servia como uma rota de acesso para moradores, sitiantes e pequenos produtores rurais daquela região. Com o fechamento, parte da comunidade vai precisar recorrer a rotas alternativas, o que pode aumentar um pouquinho o percurso até as residências ou as propriedades. Mas é uma medida que deve ser seguida, né? O fechamento já havia sido anunciado e antes do bloqueio, moradores e usuários ainda tentaram contestar essa decisão, tentaram reverter, mas infelizmente não foi possível. Agora o ponto permanece fechado em cumprimento a uma determinação judicial. É importante sair mais cedo, buscar rotas alternativas, né? E buscar resolver, sanar esse problema temporariamente. E agora sim a gente vai para o nosso primeiro intervalo e daqui a pouquinho a gente vai fazer um alerta importante. Por que que os homens sofrem em silêncio, né? A gente fala de setembro amarelo, saúde mental, aquele problema que você não conta para ninguém. Mas em Mato Grosso a maioria são homens e a gente já vai tirar todas as dúvidas com a psicóloga Carla Mariani, que estará ao vivo aqui conosco para falar desse assunto e muito mais aqui no Primeira Página. É já.
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5: O dólar fechou em queda sobre o real ontem e a moeda norte-americana caiu 0,11% e é vendida a R$5,10. O principal índice da Bolsa Paulista fechou em alta ontem, o Ibovespa subiu 0,44%. E nos Estados Unidos, o índice Dow Jones Industrial fechou ontem em queda de 0,36% e o Nasdaq avançou 0,82%.
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9: 7:19.
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0: Estamos de volta, são 7:21, hora de falar de economia, prepara seu cafezinho e ouça atentamente as informações. A gente fala do cenário local, porque turismo também é desenvolvimento e municípios do Médio Norte Mato Grossense se articulam para dar mais visibilidade aos atrativos da nossa região, estimular a circulação de visitantes e também abrir novas oportunidades para a economia local. Para discutir esse tema, Sorriso realizou uma programação voltada ao fortalecimento do turismo regional. E para quem não sabe, a gente tem muita riqueza, tem muita coisa bonita e que vale investir. Para você ficar atento, acompanhe a reportagem de Janaína Oliveira.
1: Sorriso é conhecida nacionalmente pela força do agronegócio, mas o município também busca ampliar espaço em outro setor, o turismo. A proposta é aproveitar características da região, a produção rural, a gastronomia, os eventos e outros atrativos locais para criar novas experiências a quem visita o município, como destaca Bruna Verão, do Observatório do Turismo de Mato Grosso, que explica como essas informações podem contribuir para o planejamento do setor e para atrair mais visitantes.
2: As pesquisas mostram quem é o visitante, de onde ele vem, quanto tempo ele fica, quanto ele gasta e como ele avalia o evento. Isso ajuda a entender o perfil do público e o impacto que o turismo tem dentro do município. Esses dados, eles ajudam o poder público e os empresários a tomar decisões mais assertivas, desde melhorar a infraestrutura até direcionar a divulgação dos eventos para atrair mais turistas e fortalecer a economia da região.
1: Mas para que esse potencial se transforme em uma atividade mais forte, um dos caminhos é a integração entre os municípios da região. A ideia é construir roteiros que conectem diferentes destinos, aumentem o tempo de permanência dos visitantes e movimentem setores como hotelaria, alimentação, transporte, comércio e serviço, como ressalta Diego Orsini, interlocutor estadual do Programa de Regionalização do Turismo.
3: Quando a gente identifica uma região turística no mapa do turismo brasileiro, a gente identifica por proximidade, mas também por similaridade econômica, cultural, geográfica. Então isso quer dizer que esses municípios também têm problemas semelhantes relacionados ao turismo e soluções também semelhantes. Então quando esses municípios se unem, eles potencializam a forma de avançar no turismo, de desenvolver esse turismo e também ampliam o seu território. E ampliando o seu território, consequentemente, eles vão ter maior atratividade e vão exigir que esse turista, que esse visitante passe mais tempo nesse território. E com isso, obviamente, ele vai gastar mais e usufruir mais, do que também não impede que individualmente o município siga com as suas ações. Mas ele passa a estar fortalecido dentro de um grupo maior que tem uma governança que vai tratar isso aí de forma prioritária, né, o turismo como atividade na região.
1: O desafio agora é estruturar esses atrativos e fazer com que o turismo seja visto também como uma oportunidade de desenvolvimento econômico. Além de atrair visitantes, o setor pode gerar renda, abrir espaço para novos negócios e valorizar as características de cada município. Esse trabalho regional é apontado como fundamental para consolidar o turismo do meio norte de Mato Grosso, como pontua Valdizar Andrade, presidente da Federação das Instâncias de Governança Regionais de Mato Grosso.
4: Fortalecer o turismo no estado de Mato Grosso é um grande desafio, porque nós temos um estado com dimensão continental e é o único estado do Brasil que tem 4 ecossistemas. Nós temos Pantanal, Araguaia, Amazônia e Cerrado. Consequentemente, a gente tem muita dificuldade nessa questão do fortalecimento. Mas a regionalização veio exatamente com o propósito de nos dar a oportunidade de desenvolver uma estratégia e agora nós também temos uma federação das instâncias de governança, federação fazer essa conexão com todos os municípios turísticos do estado de Mato Grosso.
1: Janaína Oliveira para a Primeira Página.
0: Muito bom, gente, reconhecer e enaltecer o que é uma riqueza nossa. Temos muito a oferecer, muito a desbravar e falar de turismo e economia na nossa região. Agora a gente muda de assunto para falar de saúde. Estamos no Setembro Amarelo. Iracema Irigaray faz um balanço sobre a campanha, né? E olha para a vida, sobretudo, tudo aquilo que faz sentido na nossa vida, como pequenos milagres que acontecem no dia a dia e infelizmente passam desapercebidos. Sobre cultivar as relações, entender as diferenças e também a importância de pedir ajuda quando algo não está bem. Então, se você está precisando ouvir isso, saber da importância do acolhimento, a gente ouve agora Iracema Irigaray.
5: Bom dia, ouvinte. Hoje encerramos a nossa campanha de Setembro Amarelo, Olhe para a Vida. E eu quero começar com uma pergunta. Depois de tudo que conversamos neste mês, para onde você está olhando? Nós falamos que a vontade de viver também se cultiva. Falamos dos pequenos milagres que a pressa muitas vezes não nos deixa perceber. Do café quente, da nossa casa, dos animais de estimação, de uma conversa boa, dos projetos, dos sonhos e das pessoas que fazem a vida ter sentido. Falamos também, ouvinte, sobre cultivar os afetos, cuidar das relações, não deixar que as diferenças, inclusive políticas e religiosas, nos façam perder pessoas importantes. Mas também falamos do outro lado da vida, dos dias em que ela pesa, falamos sobre depressão, pedir ajuda, procurar tratamento e não enfrentar o sofrimento sozinho. Então, para encerrar este mês, eu quero te convidar a olhar para quem está do outro lado também, para a família, para os amigos, para quem percebe que alguém não está bem, tenta acolher, insiste, procura caminhos, oferece ajuda, mas nem sempre consegue convencer essa pessoa a aceitá-la. Isso pode trazer medo, cansaço, culpa e uma mensagem enorme de impotência. Talvez você já tenha se perguntado, o que mais eu poderia ter feito? E eu conheço essa dor, ouvinte, essa é uma pergunta muito dolorosa. Por isso, quem cuida também precisa de cuidado. Você pode estar presente, escutar sem julgar, oferecer ajuda, buscar orientação profissional e, diante de um risco imediato, acionar os serviços de emergência. Mas você não consegue controlar todas as escolhas do outro. Amar alguém não nos dá o poder de salvá-lo sozinhos. E, ouvinte, talvez essa seja uma das mensagens mais importantes para fechar a nossa campanha. Olhar para a vida também é olhar uns pelos outros. É perceber quem mudou demais, quem se isolou, quem está pedindo socorro de um jeito que nem sempre parece um pedido. É ter coragem para perguntar, você está bem? Quer conversar? Como eu posso ajudar? E é, ouvinte, então, também aceitar ajuda quando somos nós que não estamos conseguindo. Isso é importantíssimo, conseguir ter a humildade de também pedir ajuda. Setembro termina, mas o cuidado não pode terminar com ele. Continue olhando para as pessoas que você ama, para os pequenos milagres, para aquilo que ainda pode ser construído e principalmente para a sua própria vida. Porque há muito mais vida acontecendo do que a pressa, a dor e o cansaço às vezes nos deixam perceber. Ouvinte, se precisar de ajuda para alguém que você ama ou para você, peça ajuda, esteja presente, dê preferência e olhe para a vida. Você não está só. Faz sentido para você? Fique bem. Eu sou Iracema Irigaray, da coluna Vida em Equilíbrio, para o jornal Primeira Página.
6: Então, mana, né, Bia? Acontece.
0: A gente fala desse assunto que é muito importante e a gente lembra, não só em setembro, mas em todos os meses do ano. Isso porque nosso estado registrou 234 mortes por suicídio entre janeiro e julho de 2026. Os dados são do Sinesp, o Sistema Nacional de Informação de Segurança Pública. No total, 180 vítimas eram homens e 54 eram mulheres. O número de mortes entre homens foi de 233,3%, maior do que entre as mulheres. É um dado muito preocupante, isso nos fez refletir e buscar algumas respostas com uma profissional que é competente para falar sobre esse assunto. O Setembro Amarelo fala sobre prevenção, né, a vida, manutenção da vida. Também fala sobre dificuldades de muitos homens de enfrentar um problema e principalmente de pedir ajuda. Como a gente viu nos dados, Mato Grosso, né, acende esse alerta da maioria das vítimas de automorte sendo homens. E por trás dessa resistência, existem algumas respostas. Para falar sobre esse assunto, a psicóloga Carla Mariani, aqui no Primeira Página, ao vivo. Muito bom dia, muito obrigada pela sua presença para falar de um assunto tão importante.
7: Bom dia, Bia, bom dia a todos os ouvintes, né, e obrigada pelo convite.
0: A gente fala sobre esse alerta, né, 233,3% são homens, né, as vítimas de automortes. Infelizmente, são dados tristes, né, e por que uma maioria tão desequilibrada sendo homem, Carla?
7: Então, quando a gente atende, até no consultório, a questão do homem, Bia, vem uma coisa muito lá de trás. O não pode chorar, o engole o choro. Então, muitas vezes, um homem confunde pedir ajuda, né? Com eu sou fraco, eu não dou conta da minha casa, eu não posso chorar, eu vou demonstrar minha vulnerabilidade. Ou o preconceito, né? Desacerbado da sociedade e tudo mais. Então, a primeira coisa que a pessoa chega no consultório, eu falo para ela assim, quem que é a pessoa mais importante da sua vida? A pessoa geralmente diz dezenas de pessoas menos ela. Então eu falo assim, então a gente vai começar a olhar para você, sabe por quê? Porque se você quer ser bem forte mesmo, né? Você precisa olhar para você ajudar todas as outras pessoas. Então o homem precisa, Bia, desmistificar essa fala que ele é forte demais, que ele não precisa de ajuda, que ele tem que engolir o choro, né? Então o homem, ele vai até o final para pedir ajuda. E esse final, né, que nem eu digo, esse final sempre tá próximo de uma autolesão, sempre tá próximo de um adoecimento mental, né? E nós mulheres acabamos pedindo mais ajuda, porque a gente acaba tendo uma rede de apoio maior que o homem. Então aí que tá a diferenciação do homem, né? Quando falam sobre vulnerabilidade masculina, eu sempre falo assim, nós temos os mesmos direitos, os mesmos deveres e afins, mas a questão é, a mulher, ela acaba tendo um pouquinho mais de rede de apoio, né? E que o homem por si só, ele cresce ali sabendo que ele tem que ser o provedor financeiro e emocional da mulher. Então eu não posso adoecer. E ele nega esse sintoma. Então, às vezes, eu não sou vulnerável, eu me torno vulnerável com o passar do tempo. Por quê? E muitas vezes a gente está na correria do dia a dia e ninguém olha para ninguém mais.
0: E a gente ouve muito falar, né, que homem não chora, homem engole o choro. Mas quando chora, as coisas melhoram, né? Há aquele alívio, aquela sensação de, poxa, eu precisava desabafar, eu precisava conversar com um amigo, ou mesmo eu preciso buscar auxílio de um psicólogo, uma terapia. Isso faz a diferença?
7: Então, sempre eu explico sobre o choro, Bia, que é bem interessante. O que é o choro? O choro é demonstrar sentimento. Quando a minha filha nasceu, eu chorei. Um dia importante, quando eu comprei meu carro, eu chorei. Quando, infelizmente, eu perdi um familiar, eu chorei. Quando, no dia a dia, eu tô com dor de cabeça, eu tô com fome, aquela coisa assim, a gente chora. Então, o que é o choro? O choro é demonstrar sentimento independente, qual ele seja. Só que explicaram a vida inteira pra gente que não podia chorar, que tinha que engolir o choro. Então, a galera, ela tá com esse choro entalado há muito tempo, né? Então, sabe quando eu atendo no consultório, eu falo, esse choro tava aí faz tempo, né? Ele fala, tava. E por incrível que pareça, eu tô chorando na frente de uma pessoa que eu nunca vi, que eu não tenho contato nenhum, mas é o medo de demonstrar a vulnerabilidade, o que a gente pode fazer. E isso não vai te fazer nem pequeno, nem maior, né? Então, a gente tem que desmistificar essa fala do choro e falar muito mais sobre isso. Por isso que essas entrevistas, essas falas a respeito, a gente vai o quê? Diagnosticando, vai falando, vai quebrando esse tabu que eu não posso chorar, que eu sou homem, que eu sou aquilo. Não, eu sou ser humano. Eu sou ser humano. Como a idade, ela é um número para procurar ajuda, né? O choro também. O choro é demonstração de afeto e de sentimento. E chorar realmente faz bem. Eu brinco que a minha irmã tem o olho claro, né? E toda vez que ela chora, eu fico com o olho bem bonito. Eu falo, Carol, você tem que chorar mais, seu olho ficar bonito. Olha só como que o choro, ele entra em várias camadas de situações. Então, assim, gente, vamos chorar, porque chorar é demonstrar sentimento.
0: E é justamente por isso, né? Você não chorou a vida inteira e precisou pagar uma sessão para uma pessoa que você pouco conhece para chorar. E em alguns casos, há uma infância, uma adolescência de um homem que ficou ali com aquela situação e que só quando adulto conseguiu desabafar ou buscar auxílio, em alguns casos nem quando adulto buscou essa ajuda.
7: Assim, quando você fala em alguns casos, Bia, acho que eu posso te falar com propriedade que são todos os casos, infelizmente. Né? E assim, quando dizem pra gente que a nossa geração não é uma geração de coragem, a geração que tá vindo aí, tem muita coragem. É nós ano passado que a gente não falava sobre isso. Quando se fala de transtorno, sempre teve, mas nunca foi falado, né? Então hoje as pessoas procuram mais ajuda. O que eu atendo de adolescente é incrível, que eles estão entendendo que eles querem falar o que nós não falamos. Então, assim, é muito de, tipo, você é forte, você aguenta, você foi feito para aguentar. Freud mesmo fala, né, que a gente foi feito de carne, mas a gente tá trabalhando como se a gente fosse de ferro. E a gente, sabe aquela coisa de romantizar sofrimento? Quanto mais você sofrer, parece que mais você vai ganhar lá na frente. Você tem que sofrer para ganhar alguma coisa. Você tem que, se não for sofrido, não vale a pena. Não, gente, não precisa disso, não. A vida é bem mais leve do que isso. Então, a gente, no consultório, a gente desmistifica essa fala que foi colocada a vida inteira pra gente, sabe? Que eu tenho que me matar. Eu atendo um rapaz que ele falou assim pra mim um dia. Aí, qual que é a sua referência de ser humano? O meu tio. Só que assim, agora ele não é mais. Lembra que eu te falei na primeira consulta que ele era? Agora ele não é mais. Que meu tio morreu trabalhando, eu não quero isso pra minha vida. E ele era antes, meu tio morreu trabalhando. O que eu ganho com isso, gente? Eu não preciso morrer trabalhando, eu preciso trabalhar. E toda frase, Bia, que tiver morte no meio, tipo, eu morrer pra fazer tal coisa, eu vou me sacrificar pra fazer tal coisa, não é saudável, não é bom pra sua mente, pro seu corpo. Então a gente tem que falar sobre isso, pra que eu não preciso me matar pra provar nada pra ninguém. Eu preciso desacelerar. Hoje em dia, as pessoas têm qualidade de vida, tá um luxo. O que é qualidade de vida? Tomar um café um pouco mais devagar? Sabe? Fazer uma unha, nós mulheres, tudo rápido. Vamos, tem que ir. Não, gente, tem que viver. E eu sempre, a minha filha até sempre fala, né? Viver é diferente de estar vivo.
0: Um famoso poeta fala isso, viver é diferente de estar vivo. E por que essa discrepância? Por que que é sempre muito mais, né, estatisticamente, no seu consultório? A maioria homens ou mulheres?
7: É 80% mulheres e 20% homens. Porque a dificuldade em dizer que eu tô sentindo alguma coisa, né? Geralmente o homem chega quando ele já tá muito esgotado. Muito esgotado. E eu acho engraçado que o homem, quando ele vai no consultório, eu sempre, esses dias eu tava fazendo essa reflexão assim, você sabe que o outubro rosa, Bia, ele, por que que tem o outubro rosa e o novembro azul? O outubro rosa, a mulher começou a pedir ajuda, foi, né, fazer os exames dela, enfim, e o homem levou ela junto. E daí no novembro ele voltou e ele se tratou. Né? Então, por isso que existe o novembro rosa, o outubro rosa e o novembro azul. Então, a maioria dos homens que pedem ajuda é depois que a mulher foi. Eu vejo muito isso. Ah, você precisa tratar meu marido também? Né? Ah, você precisa, fulano, você não sei o quê, não sei o quê. Então, isso é muito bacana. Carla, conversa com meu marido também, você me deu alta agora, eu tô vendo que eu melhorei, mas ele não consegue entender. Então, eu fiz essa alusão ao outubro rosa e o novembro azul, que o quê? A mulher foi primeiro, se tratou, o homem levou ela, geralmente é assim, e depois ele viu que ele também precisava para entender aquele contexto todo. Mas hoje eu acho que as pessoas estão se conscientizando muito, inclusive as empresas estão conscientizando muito, né? Ontem mesmo, no consultório, eu recebi duas pessoas que o chefe dela chegou e falou, precisa de ajuda? E eu não consigo te ajudar, mas eu sei que tem profissionais para isso. Maravilha. Porque quando o profissional tá bom, quando o meu casamento tá bom, quando o meu marido tá bem, eu consigo. Então, às vezes, é muito egoísmo do ser humano também de não levar conhecimento sobre isso, né? Então, assim, mas as pessoas estão pedindo cada vez mais ajuda. Eu vejo muito isso. As pessoas dizem assim para mim, ai, cara, você não tem como conversar só um pouquinho com meu marido? Né? Ou seja, já está conscientizando sobre aquilo ali, né? O que é interessante. Então, assim, graças a Deus as pessoas têm falado mais sobre o tema, está tendo rodas de conversa sobre isso, nas empresas, as pessoas, e até quem não está passando por aquilo ali está identificando para ajudar outras pessoas, né? Quando eu dou as palestras mesmo, eu falo, tomara que vocês não estejam passando por isso, mas vai ter gente em volta de vocês que vai estar passando, e vocês têm dever de levar conhecimento como ser humano. E faz sentido, né? Eu fiz uma palestra em Lucas mesmo no sábado, o rapaz falou, moça, eu não estou passando por isso não, mas minha tia tá. Falei, explica pra ela. Fala pra ela sobre isso. Não, vou explicar que não sei o que. Eu tava achando que era normal ela triste todo dia. Não é normal. Não é normal sobre isso. Não é normal. Então a gente tem que falar sobre o tema, levar. E hoje tá muito palpável a questão da ajuda, Bia, sabe? Tem site, tem o 188, CVV, tem a UBS. Aqui em Sorriso a gente tem a saúde pública que é maravilhosa, tem propriedade pra falar sobre isso. Então, assim, é a falta de conhecimento onde procurar ajuda. Sabe, coragem a pessoa tem, tá faltando conhecimento pra saber aonde que ela bate, que porta que ela bate.
0: E hoje tem muita porta pra bater.
7: Muita porta pra bater.
0: Carla, é muito bom falar sobre esse assunto. O tempo passa muito rápido porque a gente sempre fica atento às informações. E parece que a gente ouve sempre o que é pra a gente ouvir naquele momento. Então, se de repente uma mulher, ou principalmente um homem, estiver precisando de auxílio, eu gostaria que você deixasse suas redes sociais e buscasse atendimento também aqui na rede pública, onde você atende em Sorriso, para que essas pessoas busquem ajuda, busquem uma porta para bater.
7: E isso, aqui em Sorriso a gente tem a questão do CAPS também, né, que é maravilhoso, tanto que minha irmã também trabalha lá e é psicóloga. A gente tem o AMI aqui, tem o UBS que vai estar ajudando, tem a UPA, enfim, tem um monte de infinidade, né? O meu Instagram lá é meu nome, Carla Mariani, né? E eu gosto de fazer uma analogia, Bia, sobre a questão da saúde mental. Que esses dias eu vi um autor de um livro falando, achei fantástico, até para deixar como mensagem final. Ele falava que nós somos uma carreta, nós seres humanos, nós somos uma carreta. Só que o que que acontece? Em cima dessa carreta tá todas as nossas prioridades, família, trabalho, casamento, enfim, todos os nossos sonhos, faculdade. Só que a carreta, ela para 6 horas da tarde. E ela, no outro dia, ela faz o ar, no outro dia ela troca o pneu, ela faz um monte de coisa e ela ainda anda devagar, porque ela tá com uma carga imensa em cima dela. E ela tem que andar devagar. Mas o que que acontece, nós seres humanos, mesmo embora sabendo que a gente é uma carreta, nós estamos colocando toda a nossa prioridade em cima de um carro baixo. Aí eu vou me quebrar. Aí eu vou me machucar e vou machucar todo mundo que tá lá, que é a minha carga, que seria a minha família e as minhas prioridades. Então, quando você chega no consultório, a gente começa a entender, não, vai andar como carreta. Porque você é uma carreta e uma carreta anda devagar e chega. Né? E se você estiver perfeitamente fazendo as manutenções da sua vida, você pode até chegar mais cedo para entregar a tua carga. E todo mundo perfeitamente em cima. Então, nesse setembro amarelo, vamos entender que nós somos uma carreta e que nós andamos igual uma carreta, devagar e sempre. E eu tenho que parar e pedir uma ajuda imensa para todo mundo, fazer ar, manutenção, isso, aquilo, né? E 6 horas da tarde eu tenho que parar, senão a PRF me pega. Porque a minha carga é grande e principal, e digo que é perigosa, não no aspecto ruim, mas no aspecto que tem vida de um monte de gente em cima. Então não vamos mais deixar a nossa carga imensa dentro do meu Celta. Eu uso a analogia do Celta, que foi meu primeiro carro, né? Vou mandar como carreta, uma carreta anda devagar e sempre, e chega e leva todo mundo lá e não se machuca, não machuca ninguém. Então nesse setembro amarelo, vamos andar que nem uma carreta, devagar e sempre, grande, importante, que anda no Brasil todo, que está no mundo aí, né?
0: Ótima analogia, gostaria de agradecer a sua presença, as portas estarão sempre abertas. E agora a gente vai para mais um intervalo, daqui a pouquinho a gente volta com os principais destaques do agronegócio. E para lembrar, hoje tem Cine Senar aqui em Sorriso, pipoca e algodão doce gratuito para toda a criançada. A gente volta já já com mais informações. 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
1: Em Sorriso, a soja encerrou com queda no preço. A saca do grão está sendo vendida a R$ 138,85. O valor do milho teve alta ontem. O produto é vendido a R$ 49,80 a saca. A arroba do algodão registrou queda no preço ontem. A pluma é negociada a R$ 131,52. E o preço da arroba do boi registrou alta, sendo comercializada a R$ 324,63. Os dados são do IMEA, o Instituto Mato Grossense de Economia Agropecuária.
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1: Sete horas e 45 minutos, a gente fala sobre o cenário agro e tudo que é notícia e informação. E principalmente lembrando que hoje acontece o Cine Senar a partir das 19 horas lá na Arena Sorriso. A programação será voltada, né, para crianças, adolescentes, adultos. A entrada é gratuita e aberta ao público. Não é preciso fazer inscrição, é só chegar e participar. E tem mais, crianças poderão aproveitar pipoca e algodão doce gratuitos. A programação é uma opção para reunir a família e para curtir uma noite de cinema. A gente tem falado disso nos últimos dias, né? Porque nem todos têm acesso a essa opção de lazer. E felizmente, uma parceria com o Sindicato Rural, junto com o Senar, traz essa opção para Sorriso. Então, lembrando, fica lá na Perimetral Noroeste, no Jardim Aurora, lá na Arena Sorriso, todos convidados hoje à noite, a partir das 19 horas. E bom filme a todos. A gente fala agora sobre a indústria de Mato Grosso, que chegou a 203 mil trabalhadores formais em 2025. Esse número representa um crescimento de 5,6 mil empregos em relação a 2024. Mas mesmo com um avanço menor de 10% dos profissionais do setor, que tem ensino médio completo. Isso representa que um a cada 11 profissionais, mais da metade de um quadro industrial, 54,5%, tinham ensino médio. Ou seja, o tempo está passando e as pessoas estão buscando capacitação e aprimoramento, principalmente para trabalhar na indústria. A Vanessa Gashi, que é gerente de desenvolvimento industrial do Sistema Fiente, falou com a gente sobre esse assunto. Vamos ouvi-la.
2: O número de estabelecimentos industriais também cresceu, passando de 16.500 para 16.800 no período.

0: tecnológica. A qualificação profissional passa a ser cada vez mais importante para aumentar a capacidade das empresas, melhorar os processos e permitir que Mato Grosso continue avançando na industrialização.
1: A quantidade de qualificação deve aumentar nos próximos anos. O mapa do trabalho industrial estima que Mato Grosso precisará qualificar 210 mil profissionais, ou seja, 210 mil pessoas, entre esse ano e o ano que vem. Desse total, 31 mil são novos profissionais que devem entrar no mercado de trabalho. Outros 179 mil já estão empregados e, é claro, precisam atualizar os conhecimentos. As vagas de emprego também mostram essa mudança. Um levantamento do IELMT analisou 2.300 vagas publicadas em julho até agosto desse ano. Desse total, 288 oportunidades, ou seja, cerca de 12,3% indicavam ensino superior completo ou em andamento. Entre as áreas que ganham mais espaço estão a inteligência artificial, automação, análise de dados, digitação e tecnologias ligadas à indústria. Ou seja, as pessoas estão no caminho certo, estão indo buscar qualificação e capacitação. Ainda falando em infraestrutura, Mato Grosso vai entregar 634 quilômetros de rodovias estaduais à iniciativa privada. Esse contrato foi homologado pelo governo estadual ontem, né, e terá duração de 30 anos. A concessão prevê 2,7 bilhões de reais em investimentos. Quem traz as informações sobre todo esse investimento em estrutura é o Fabrício Baldini. Vamos ouvi-lo.
2: O trecho conecta regiões importantes do estado, entre Sinop e Chapada dos Guimarães. Fazem parte do lote as rodovias MT-020,

0: MT-244, MT-245 e a MT-251. O corredor começa no entroncamento com a BR-163 em Sinop, passa por Vera e Planalto da Serra, chega à BR-070 e segue até o início da área urbana de Chapada dos Guimarães. A empresa privada que vai assumir a concessão será responsável pela operação, conservação e manutenção dessas estradas. O contrato também prevê a recuperação do asfalto, a implantação de acostamentos, melhorias na sinalização e obras para aumentar a capacidade dessas rodovias. Além dos 2,7 bilhões de reais em investimentos, o projeto também estima outros 2,5 bilhões de reais em custos operacionais durante os 30 anos de contrato. O vencedor é o consórcio Rota Multimodal. A proposta apresentou desconto de 13,31% sobre a tarifa básica de pedágio e prevê um aporte de 43,1 milhões de reais. A escolha do consórcio aconteceu após uma disputa judicial. O primeiro vencedor do leilão, realizado em 2025, foi o consórcio RDG Sinop. O resultado foi questionado na justiça e o Tribunal de Justiça de Mato Grosso determinou uma nova análise da documentação técnica. Após essa reavaliação, a Secretaria de Infraestrutura inabilitou a RDG Sinop e convocou o Rota Multimodal, que havia ficado então em segundo lugar. Com a documentação aprovada, o consórcio foi declarado vencedor e o resultado foi homologado. A concessão agora segue para as próximas etapas do contrato, que vai definir a operação e as obras das rodovias. Fabrício Baldini para a Primeira Página.
1: Vamos à previsão do tempo.
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1: E olha só, a possibilidade de chuva nessa quarta-feira. A mínima registrada foi de 23 graus e a máxima pode chegar a 35 graus. Nesse momento, a sensação térmica é de 28 graus e a possibilidade de chuva por volta das 13 horas. Mas é uma previsão e não uma certeza, viu? Nesse momento, os termômetros marcam 26 graus na capital nacional do agronegócio. Bom, Bia, a definição das diretrizes orçamentárias é uma das etapas do planejamento das contas públicas. É a partir desse processo que o município organiza as prioridades, estabelece metas e prepara as bases para o orçamento do ano seguinte. E a audiência pública que teve essa semana aqui em Sorriso também foi um momento para apresentar à população como estão as receitas e despesas e se as metas fiscais estão sendo cumpridas. O secretário municipal de planejamento, Jorge Lau, explica o que foi apresentado e a importância desse acompanhamento para o planejamento de 2027 aqui de Sorriso.
3: A previsão de receita é de 1,32 bilhão para 2027, com um crescimento de 18,6% em relação à projeção de 2026, é uma sinalização positiva. Mas é importante lembrar que receita prevista não significa recurso já disponível. E orçamento aprovado também não significa serviço entregue. O principal desafio será transformar essa expectativa em arrecadação efetiva e depois, claro, em execução de qualidade. Primeiro, a gente vai ter que trabalhar com prudência. Mais a metade da receita que a gente fez a projeção vem de transferências correntes. Portanto, parte relevante dos recursos vai depender abaixo do esperado. O município terá de rever cronogramas e preservar os serviços essenciais.
4: Importantes do cenário local.
3: 74,1 milhões de...
4: São informações importantes da economia local. A gente vai para mais um intervalo. Daqui a pouquinho a gente volta com mais notícias e informações aqui no Primeira Página. É já já, é rapidinho.
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2: Sete horas e 57 minutos. Vamos aos destaques de hoje, Janaína Oliveira.
3: Pois é, Bia, em meio a tantas notícias difíceis, uma boa que representa aí o recomeço para várias crianças esta semana na faixa de Gaza. A gente vem acompanhando diversos conflitos sendo registrados e, infelizmente, e milhares de crianças voltaram às aulas presenciais na faixa de Gaza pela primeira vez em quase 3 anos. A retomada, no entanto, acontece em meio à estrutura educacional fortemente danificada pelo conflito. Segundo a Unicef, cerca de 660 mil estudantes ficaram sem acesso regular ao ensino presencial. A estimativa é de que pelo menos 540 mil alunos frequentem aulas presenciais neste ano letivo. O ensino é para quem ainda não consegue retornar, o ensino à distância deve continuar. Que notícia boa, né, Bia? Ver a educação aos poucos retomando esse espaço marcado por tantos conflitos e, infelizmente, tantas perdas.
2: É exatamente isso. A gente tem visto, né, é uma região totalmente devastada pela guerra, pela tristeza, pela violência, e falar de educação é sempre importante. E é justamente por isso que a gente continua falando de educação, porque estudantes de Mato Grosso que estão na reta final de preparação para o Enem já podem se inscrever na supermaratona gratuita de estudos. A programação reúne aulas, simulados, videoaulas e cronogramas para ajudar os participantes a organizar os estudos antes da prova. E quem traz mais informações é o Felipe, é o Fabrício Baldini, mais uma vez.
4: Lembro. A supermaratona acontece nos dias 31 de outubro e 1º de novembro, das 8h30 da manhã a 1h30 da tarde, pelo horário de Brasília. O evento presencial será realizado em Goiânia, em parceria com a PUC. Mas quem está em Mato Grosso pode acompanhar tudo gratuitamente pela internet, com transmissão ao vivo pelo G1 Mato Grosso. A preparação começa antes dos 2 dias de aulas. Entre 19 e 29 de outubro, o G1 vai publicar videoaulas de português, literatura e arte, sociologia, filosofia, geografia, história, redação, química, física, biologia e matemática. Os participantes também vão receber um simulado com 60 questões divididas entre as 4 áreas de conhecimento do Enem, além de cronogramas específicos de estudo. Para participar, o estudante precisa fazer a inscrição pela internet e informar dados como nome, e-mail, CPF, data de nascimento, telefone e também informações sobre a escola. Na inscrição é preciso escolher a modalidade online para cada um dos 2 dias. As vagas são limitadas e quem optar pela participação online receberá os materiais complementares por e-mail e poderá acompanhar a programação pelo G1. Já anote as datas da prova. O Enem 2026 será aplicado em 8 e 15 de novembro. Para garantir a sua participação na supermaratona, acesse o G1 Mato Grosso para conferir o link de inscrição e também o cronograma completo. Fabrício Baldini para o Primeira Página.
2: Notícia importante: com a educação e com essas informações, a gente fecha o Primeira Página de hoje, pontualmente 8 horas da manhã, agradecendo a sua companhia e audiência. E lembrando, para você ficar conectado e saber de tudo que é destaque em Sorriso e Região, acesse as nossas redes sociais e não saia da nossa programação nessa quarta-feira.
3: Uma ótima quarta-feira para todos que acompanham a programação da Rádio Centro-América e até amanhã.
2: Às 7 em ponto aqui no Primeira Página. Tchau, tchau, até lá.

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8: Muito bom dia, fãs. Quarta-feira, meio a semana, 23 de setembro, 2026. Tô chegando para mais um Manhã 89, aqui pela Centro América Rádio, que só tem fã. Manhã de céu nublado, 26 graus agora na capital do agro. Para aqui o Fabiano Lins, e aí, tudo bem? Você que tá comigo desde mais cedo, desde o Café Sertanejo, acompanhou primeira página estadual, primeira página local aqui com as meninas, a Janaína Oliveira e também a Beatriz Schaefer. A partir de agora, muita música boa, tem a sua participação, tem prêmios nessa primeira e segunda hora, tem a nossa pergunta do dia, a programação tá recheada de prêmios, inclusive tem prêmios, aliás, promoção rolando exclusiva no nosso site, no nosso aplicativo. É a Centro América completando 15 anos neste mês de setembro. Dia 25 também comemora-se o Dia do Rádio. Vai ter mimos para você durante toda a nossa programação. Aqui é Centro América e você já conhece, né? E vamos com a nossa mensagem do dia. É hora daquela palavra de otimismo, de reflexão, para você começar bem motivado essa manhã de quarta-feira. O nosso tema de hoje, recalcular a rota, também é seguir em frente. Chegamos ao meio da semana e talvez seja uma boa hora para olhar com calma para os últimos dias e perguntar: o caminho que você está seguindo ainda faz sentido? Nem sempre continuar significa insistir do mesmo jeito. Às vezes é preciso ajustar uma escolha, mudar uma atitude ou simplesmente reconhecer que algo precisa ser feito diferente. E isso não é fracasso. Isso é maturidade. Deus também pode usar uma mudança de direção para proteger você, ensinar alguma coisa ou preparar um caminho melhor. Não tenha medo de reorganizar seus planos. Faça o que estiver ao seu alcance, aprenda com o que passou e siga com fé. Você não precisa ter todas as respostas hoje. Precisa apenas ter coragem para dar o próximo passo certo. Recalcular a rota também é uma forma de continuar. Que esta quarta-feira traga clareza, paz, confiança para o restante da semana. Essa foi a nossa mensagem do dia.

0: Danilo e Davi, eu não sou terapia, 8h19. Fechou aqui a primeira sequência de hoje. Só música boa, embalando aqui a sua manhã dessa quarta-feira. Teve aqui ainda o Michel Teló, aí é Roça. Aí a Roça vence. Displicente com o Safadão e o Rei Vaqueiro. Cristóvão, Andra, tudo bem, né? Vai ficar tudo bem. Que linda essa canção. Combinou com a nossa mensagem do dia hoje, né? Falando de mensagem do dia, Fátima no São Domingos está aqui ligada, agradecendo. Linda mensagem todos os dias, Fabiano. Eu que agradeço pelo carinho, Fátima. Todas as manhãs aqui. José Veras está dando aquela carona pra gente aqui na melhor programação. Mandou aquela foto do painel do carro dele. Valeu pela carona. Boa quarta-feira pra você. O Juliano Frome também. No Pinheiros 2, Juliano, tá trabalhando? Bom dia pra Deise Dalec, também tá acompanhando o nosso programa. Valeu pela companhia. A Gilsonita deixou uma mensagem linda pra mim mais cedo. Ela, juntamente com a Cleonice, com a Rosineide também, lá no Jardim Amazônia. Alô, Romilda, tudo bem? No Mário Reiter. A Romilda é nossa fã de carteirinha. Todos os dias ela registra aqui a participação. O Juvenal no Jardim Califórnia também tá ligado. Alô, Adão, tudo certo? O Adão tá comigo desde cedinho, desde o Café Sertanejo. A Margarete lá de Sinop também, a Marlene Paganelli, a... quem mais? E você, onde tá ouvindo a gente? Oi, Jussara, tudo bem, Ju? Jussara Teles, marca registrada dela, são essas figurinhas aqui. E aí, Alan Diego? Tudo certo? Bom dia, Alan. Estamos pelo centro da cidade. É o Alan, é motorista de aplicativo, tá sempre acompanhando a gente nos quatro cantos da cidade. Bom dia pro Gilmar também, tá ligado aqui. O Gilmar tá no Rota do Sol. O Elton de Paula também registrou aqui a participação. Bom dia, bom dia. Alô, Eduarda, tudo bem? O Lourenço Cruz também. Amanhã é seu aniversário, amanhã, Jussara, é isso? E aí, vai ter bolo? Já manda a localização aqui pra galera da rádio, hein? Vamos chegar em peso aí pra comer aquele bolinho. Aniversário sem bolo não é aniversário, né? Alô, Marlon Binotti! Você tá atrasado hoje, Marlon. O Marlon chega comigo no Café Sertanejo hoje. Tá levantando mais tarde hoje, Marlon? O Lourenço tá trabalhando, tá na construção civil, tá sentando aqueles pisos. Bom dia, bom dia. Bom, antes de ir pro intervalo, hoje é dia dos filhos, você sabia disso? 23 de setembro, essa data foi criada com o intuito de ajudar a fortalecer os laços filiais que ligam pais e filhos. No agitado mundo contemporâneo que vivemos, muitos pais trabalham muito e acabam não aproveitando os momentos livres para acompanhar o cotidiano em relação com seus próprios filhos e filhas. E no Dia dos Filhos, o objetivo é justamente chamar a atenção dos pais e dos filhos para que possam repensar suas rotinas e separar um tempo especial dedicado exclusivamente à família. E aí, já parabenizou hoje o seu filho, a sua filha? Falando nisso, a nossa pergunta do dia hoje é sobre os filhos. Por que as famílias estão tendo cada vez menos filhos? Essa é a nossa pergunta do dia de hoje. No Dia dos Filhos, o debate é sobre as mudanças na família de ontem e de hoje. Um lado, criar filhos ficou mais caro. Alimentação, escola, saúde e moradia pesam no orçamento. Outro lado, não é só dinheiro. Hoje muita gente quer mais liberdade, carreira e menos responsabilidade. Você se lembra que os nossos avós, bisavós, antigamente tinham mais de 10 filhos, né? 10, 12, a minha avó mesmo teve 10 filhos. O meu avô teve 17 filhos. Isso num outro casamento. Isso mesmo. O povo tinha muitos filhos. Hoje o máximo que você vê aí nos casais é 1, 2 filhos que eles querem ter. O que você acha? O principal motivo é financeiro ou é o jeito de viver que mudou muito? Se o dinheiro não fosse problema, você teria mais filhos? Conta pra gente.
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0: 8h24.
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18: Na capital do agro, céu nublado, a temperatura agora é de 27 graus.
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18: Estamos de volta depois do nosso intervalo, nesta manhã de quarta-feira, já no meio da semana, dia 23 de setembro de 2026, por aqui o Fabiano Lins até às 10 nessa primeira parte aqui do programa. E atenção, tem prêmio para você saindo nessa primeira hora aqui de hoje. A Centro América tá de aniversário, completando 15 anos aqui em Sorriso, e é você quem ganha os presentes. O seu almoço especial pode ser no Recanto da Viola. Eu tenho hoje um delicioso almoço para você com acompanhante lá no Recanto da Viola. Fabiano Lins, como é que faz para eu participar? Vai deixar o nome completão no, com o seu telefone aqui no nosso WhatsApp e dá uma caprichada naquele áudio dizendo, em 30 segundos, descrevendo um almoço perfeito para você, como que seria, tá? pode ser até 30 segundos, tá bom? Precisa ser gravado os 30 segundos, tá bom? Final da hora tem sorteio.
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18: Muito bem, hoje a gente abre um espaço especial aqui na nossa programação para lembrar uma das grandes vozes da música sertaneja. Eu tô falando do Rick, da dupla do Rick Renner, que nos deixou aos 59 anos, depois da queda do helicóptero em Santa Catarina. A aeronave desapareceu desde segunda-feira, no dia 21 de setembro, e os destroços foram encontrados no dia 22, portanto ontem, sem sobreviventes. As causas ainda estão sendo investigadas e a nossa homenagem aqui para o Rick, né? Ele se foi, mas ficam as músicas, as histórias e uma carreira que atravessou gerações. E a nossa homenagem começa com aquele que se tornou o maior sucesso da dupla em 1998.

Centro América, a rádio que só tem fã. É a nossa homenagem aqui ao Rick. Ele também foi muito mais que uma grande voz. Rick foi compositor, produtor e autor de músicas que entraram para a história do sertanejo. E para fechar essa homenagem, uma canção muito especial escrita por ele e inspirada na própria filha. Curiosamente, filha foi cantada por Rick Renner em Sorriso, aqui no Mato Grosso, no último sábado, poucos dias antes da sua partida. Hoje, ela ganha um significado ainda mais emocionante. Onde houver uma rádio tocando Rick Renner, a voz de Rick continuará viva. Nossa homenagem e o nosso carinho aos familiares, aos amigos, ao Renner e a todos os fãs de Rick.

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1: Tá chegando a primeira edição de hoje aqui do Centro América News, a informação com a Tamara Figueiredo. Bom dia, bem-vinda.
2: Bom dia, Fabiano Lins. Bom dia aos ouvintes do Centro América News. Atenção, condutores, para a interrupção no tráfego de veículos na BR-163, no quilômetro 843, em Sinop. Segundo a concessionária, a interrupção é necessária para o içamento de 10 vigas para a implantação de uma nova ponte sobre o rio Curupi. As paradas começaram nesta quarta-feira e seguem até sexta-feira, entre as 7 da manhã e 5 horas da tarde. Ao longo desses dias serão 10 interrupções programadas. Cada parada terá duração máxima de 15 minutos. Após o içamento de cada viga, o trânsito é liberado para reduzir a fila de veículos. A concessionária alerta que o serviço pode terminar antes do previsto. A orientação aos motoristas que passarem pelo trecho é redobrar a atenção, reduzir a velocidade e respeitar a sinalização e as equipes presentes no local. A concessionária atende pelo 0800-065-0163, que também funciona pelo WhatsApp 24 horas por dia. Outras notícias a qualquer momento com mais um Centro América News.
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Beauty com José Henrique Gabriel, saudade 8:53. Aqui caminhando para a reta final da primeira hora do nosso Manhã 89 dessa quarta-feira. Tem prêmio rolando para você daqui a pouquinho. Você já participou? 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Saindo daqui a pouquinho o sorteio. Dá tempo de participar ainda, Fabiano? Claro que dá. 669-9675-0551. Deixa o nome completo com o telefone. Grava um áudio em até 30 segundos descrevendo um almoço perfeito para você. Como seria esse almoço?

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2: Muito bem, o Sorri Norte chegando aqui na programação do manhã, para juntos parabenizarmos aqui os famosos, as celebridades, os fãs da Centro-América, que hoje, quarta-feira, 23 de setembro, estão de aniversário. Parabéns pro Paulo Ricardo, cantor brasileiro, nasceu no Rio de Janeiro em 1962. Parabéns também pro Julio Iglesias, cantor espanhol, nascido em Madrid em 1943. Parabéns também para Hortência, ex-jogadora de basquete brasileira, nascida em Potirendaba, em 1959. Parabéns para você, ouvinte fã, que hoje também está de aniversário, completando mais um ano de vida.
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João Neto e Frederico pra fechar a primeira hora aqui do nosso Manhã 89. Vamos lá pra resultado do sorteio, tá saindo agora. Um almoço especial lá no Recanto da Viola. Esse almoço tá delicioso. Quem tá se dando bem, vai com acompanhante por nossa conta. Deixa eu pegar aqui o nome. Produção, me socorre aqui, produção. Cadê o nome? Cadê o nome da nossa fã?

0: Ah, agora sim. Chegou aqui o nome do nosso fã. Quem tá se dando bem é o Juarez Monteiro. Juarez Monteiro, final do telefone 4066. Atenção, Juarez Monteiro. Parabéns. Tá levando aí o almoço. Você com acompanhante lá no Recanto da Viola, tá bom? Você vai poder. Deixa eu ver com a produção como é que você vai fazer para retirar o seu delicioso almoço. Você basta ir diretamente lá no Recanto da Viola, tá? Apresenta lá seu documento com foto, tá? O prêmio é válido até sexta-feira agora. Portanto, Tom, você tem quarta, tem quinta e tem sexta-feira para ir lá almoçar com o seu acompanhante. Vamos girar aqui a hora?
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13: Olá, tudo bem? Gente, é muito bacana poder compartilhar com você algumas histórias interessantes de clássicos de vários gêneros, como esse do cantor britânico radicado no Brasil, Hit.
14: Tanto tempo faz que a gente transa.
13: Em tempos em que as letras de canções que falam de sexo são tão explícitas e apelativas, Transas é uma obra da poesia pop. Composta por Nico Rezende, a música, a princípio, não agradou muito o cantor Hit, que a rotulou de brega e conservadora. A letra da canção fala sobre como o sexo gratuito e sem comprometimento, que segundo a personagem da letra, nos faz sentir vazios e insensíveis. Na época que a canção foi lançada, muitos criticaram a música, dizendo que era uma canção careta e conservadora. Afinal, os anos 80 foi a geração do vamos transar, mas sem compromisso, ok? 15 dias depois de lançada como single, a música chegou em primeiro lugar nas paradas da Billboard Brasil e no Globo de Ouro. Foi o compacto mais vendido em 1986, chegando a quase 3 milhões de cópias vendidas. Entrou na trilha sonora da novela Roda de Fogo e acabou sendo o tema principal da trama. Em dezembro de 1986, Transas ganhou o prêmio Vila Lobos de Canção do Ano. Que fique a lição para os compositores da atualidade. Para falar de sexo, você não precisa ser vulgar. No sucesso que você não esquece, Hit e a música para quem não quer apenas transas.

0: Pois é, nos dias de hoje, as letras, quando se tem uma, exploram a sexualidade de forma burlesca e algumas fazem apologia ao crime. E pior, são visualizadas por milhões de crianças e adolescentes. O que fazer? Devemos censurar? Não. A palavra-chave aqui é educação e valorizar a boa música. E música boa é como idioma. Você só aprende ouvindo. Eu sou Paulo Vaz, um forte abraço e até a próxima edição do Sucesso que Você Não Esquece. Bye, bye.
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0: Vamos de papo de novela, você fica sabendo tudo que rola no capítulo de hoje da novela Nobreza do Amor. Essa é a novela das seis da Globo que você acompanha logo mais na tela da TV Centro-América no canal 7.1 digital. Capítulo dessa quarta-feira, dia 23 de setembro, a Niara vai apresentar sinais de melhoras. Em Batanga, Akin e Ladissa vão fazer um acordo com Gambá para proteger Dumi, enquanto Pascoal continua agredindo o rebelde. No Brasil, Casimiro vai passar mal e vai pedir que Tonho cuide de seu engenho e de Ana Maria. Pouco depois, diante de Mirinho e Ana Maria, acontece a tragédia. E Casimiro morre após um mal súbito. É o pequeno resumo do capítulo de hoje da novela Nobreza do Amor. Para você que ficou curioso, curiosa, é só ficar ligado logo mais na tela da TV Centro-América.
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0: Vamos seguindo com a segunda parte aqui do Manhã 89. Nesta manhã de quarta-feira, já estamos no meio da semana. Hoje o clima tá gostoso, céu encoberto, nublado. 28 graus agora na capital do agro. Aqui é o Fabiano Lins. Na sua companhia, vamos até às 10 da manhã. Aproveita para participar que tá rolando a nossa pergunta do dia hoje. Você sabia que hoje é o dia dos filhos? É. E nessa pegada, nessa data comemorativa aí do Dia dos Filhos, tá rolando a nossa pergunta do dia hoje. Por que as famílias estão tendo cada vez menos filhos? No Dia dos Filhos, o debate é sobre as mudanças na família de ontem e de hoje. De um lado, tem as pessoas que pensam, criar filhos ficou mais caro. Alimentação, escola, saúde, moradia, pesa no orçamento. Do outro lado, tem as pessoas que acham que não é só dinheiro. Hoje muita gente quer mais liberdade, carreira e menos responsabilidade. E você, ouvinte fã da Centro América, o principal motivo é financeiro ou o jeito, ou é o jeito de viver que mudou na nossa atualidade? Se dinheiro não fosse problema, você teria mais filhos? Quantos filhos teria?
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21: E atenção, tem brinde saindo para você no final dessa hora. A Central América está comemorando 15 anos aqui em Sorriso e quem ganha o presente são vocês, fãs. Aliás, deixa eu falar primeiro, antes de abrir mais uma rodada de sorteio, da promoção que está rolando no nosso site, tá? 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E agora sim eu vou abrir mais uma rodada de sorteio. Tem mais presente para você agora. E está no ar a campanha Mesa Cheia. É a Mesa Cheia Central América FM com arroz, Rizon, meu bom e queridinho. Eu tenho um Vale Pizza e um refrigerante lá da Seco Pizza. Para você concorrer, nome completo, telefone, e vai mandar uma foto criativa que tenha um arroz, feijão, risão, milbão e queridinho. Dá uma caprichada aí, tá? Ó, não exagera na inteligência artificial não, gente.
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0: Cleiton Romário, chuva de bênçãos. 9h41, 19 minutos, faltando para as 10 da manhã. Ainda o Ed Brito com o Samuel. Toda mulher, essa nova roupagem no sertanejo. Fechadão com amor, Mumuzinho foi a nossa primeira. Você tá ligado, tá rolando sorteio já já. Eu sei que você gosta de prêmios. É a Centro América comemorando 15 anos. E você, fã, faturando prêmios todos os dias. Tá rolando uma promoção lá no nosso site e aplicativo também, tá? 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Capricha aí na foto. Tem falado pros ouvintes, vai devagar com a inteligência artificial. Vocês estão mudando até a logo aí do pacote de arroz do feijão.
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4: Fabiano Lins, muito bom dia. Estou de volta aqui no Centro América News e Sorriso está entre os 92 municípios de Mato Grosso em alerta amarelo para tempestades nessa quarta-feira. Isso quer dizer que há possibilidade de chuva já aqui na capital do agro. A previsão indica chuva forte com até 50 milímetros no dia e ventos de até 60 quilômetros por hora. Em Sorriso, a previsão de pancada de chuva e de tempestade em alguns pontos da região. O IMET também aponta a possibilidade de granizo aqui na região norte. Durante as rajadas de vento, a orientação é evitar árvores, placas e estruturas que possam oferecer algum risco. Em caso de emergência, a Defesa Civil atende pelo 199 e o Corpo de Bombeiros através do 193. Eu volto a qualquer momento aqui na Centro América.

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0: Lucas e Igor aqui na reta final da primeira parte aqui do nosso manhã de hoje. Daqui a pouco eu volto com o resultado do sorteio e pra fechar nosso papo de novela também.
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fechar nosso papo de novela, tudo que rola no capítulo de hoje da novela Quem Ama Cuida, novela das nove da Globo, que você acompanha, claro, na tela da TV Centro-América, no canal 7.1 digital. Capítulo dessa quarta-feira, o César vai explicar como conseguiu os arquivos do perito Dalto. Fábia vai confessar a Pilar que teve um caso com Arthur. Pedro vai encontrar uma informação que não apareceu na perícia apresentada no tribunal e vai decidir pedir uma revisão criminal para provar a inocência de Adriana. Ademir vai perceber que os documentos originais estão nas mãos de Pedro. Já Adriana vai revelar a Dora que agora é sócia da joalheria. Fechou nosso papo de novela. Volta amanhã na segunda hora do Manhã 89. Bom, produção, tá na hora de resultado de sorteio, né? Já tô atrasado. Silvia Letícia já tá por aqui na porta, louca para comandar a segunda parte do programa. Vamos lá, tava rolando sorteio de um Vale Pizza com refrigerante lá da Seco Pizza. É a campanha Mesa Cheia da Centro América FM com arroz Rison, meu bom e queridinho. Quem tá levando aqui o Vale Pizza é a Márcia Alcântara da Silva, do bairro Jardim Europa. Final do telefone dela 5248. Parabéns, Márcia Alcântara da Silva. Para retirar aqui o prêmio, você pode vir aqui no, na portaria da Centro América, tá? No horário comercial, documento com foto em mãos, claro. Nosso horário de atendimento das 8 ao meio-dia e da 1h30 até às 6 da tarde. Parabéns, vou nessa. Fechamos a primeira parte, já, Silvia. Nos falamos amanhã na quinta-feira, na madrugada, às 5, com Café Sertanejo. Tchau.

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9: Bom dia, bom dia, bom dia. E a sua manhã continua comigo por aqui, Silvia Letícia. Quero fazer aquele convite pra você. Fica comigo até meio-dia na segunda parte do nosso Manhã 89. Muita coisa boa continua nessa manhã de 23 de setembro, na melhor. Se você está no trabalho, se você está dirigindo, cuidando.

0: some que ele vem atrás. Anitta, Marília Mendonça, que saudade da Marília, né, gente? Eita, nós, né? Daqui a pouco eu tô de volta com você aqui na sua estação. Obrigada pelo carinho da sua audiência. Vamos juntos até meio-dia aqui na sua 89.
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0: 10:19.
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0: Maluma, Traia Véia, Três Vícios. 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
0: E vamos de informações com ela, que está de volta, Tamara Figueiredo. Bom dia para você.
2: Bom dia, Silvia Letícia. Bom dia aos ouvintes do Centro América News. O governo federal liberou mais de 64 milhões de reais em crédito extraordinário para amenizar os impactos do El Niño no país. A medida provisória foi assinada ontem pelo presidente da República em exercício, Geraldo Alckmin. Do total, cerca de 40 milhões de reais serão destinados à compra e distribuição de alimentos da agricultura familiar. A medida busca reforçar a segurança alimentar e também apoiar produtores afetados pelos efeitos do fenômeno climático. Outros 24 milhões de reais serão direcionados a ações emergenciais voltadas aos povos indígenas, com fornecimento de alimentos, água potável e outros itens essenciais. O El Niño é provocado pelo aquecimento das águas do Oceano Pacífico e altera o regime de chuvas em diferentes regiões do Brasil. Outras notícias a qualquer momento com mais um Centro América News.
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0: 10:31.
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existe uma teoria que se chama 90-10, onde uma pessoa tem 90% daquilo que você procura em alguém, só que você foca naqueles 10% que falta. Aí você sai pra rua, se aventura, e realmente você encontra aqueles 10%, mas não se deu conta que perdeu os 90%.

0: só por 10%.
1: 90 10, Maiara e Maraíza, na sua Centro América, rádio que só tem fã, Fred e Fabrício, você não cuidou. 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Gente, no comando da noite, DJ Gilberto é o Bicho, DJ Thiago F, DJ Mr. Nose. Então você vai concorrer a par de ingressos, tá? Para participar, envie aí pelo nosso WhatsApp seu nome completo, número do seu telefone e me diga qual flashback te traz boas lembranças. Conta pra gente também, tá? É isso mesmo, que eu tô aqui esperando. Ai, Silvia, posso mandar seu nome? Pode também, tá? Lembrando que o ganhador vai retirar o seu prêmio aqui na Centro América, apresentando documento com foto. Bom dia pra você, fã, Guirley, Camila, Márcia, Deils, Eduarda. Tudo bem, seus lindos? Oi, Janete, bom dia. Dezesseis pras onze.
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0: Centro América, rádio que só tem fã, Lenny Kravitz pra você aqui na nossa programação. 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Gente, já já tem um programa eleitoral obrigatório gratuito. Eu volto logo mais às 11h25 e aí tem resultado de sorteio, tem muita música boa pra você.
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Aí a roça vence. Michel Teló, na rádio que só tem fã. Nossa Manhã 89. Daqui a pouquinho eu falo com você sobre o sorteio que tá rolando, hein? 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
4: 11:33.
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4: Estamos de volta.
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0: Vamos de informações aqui no nosso Manhã 89. Bom dia.
3: Oi, Silvia. Excelente quarta-feira a você e aos ouvintes que nos acompanham aqui na Centro América FM. O assunto agora é segurança pública, porque uma mulher de 44 anos foi presa no Rio de Janeiro, suspeita de envolvimento em um esquema de extorsão investigado em Sinop. Segundo a Polícia Civil, ela teria recebido parte dos cerca de R$169 mil transferidos por uma vítima sob grave ameaça. O dinheiro teria passado por várias contas em operações menores para dificultar o rastreamento. A prisão ocorreu em um quiosque na praia de Copacabana durante a Operação Nocaute. Ela é investigada por organização criminosa e também por lavagem de dinheiro. A operação cumpriu mais 11 mandados de prisão preventiva e outras medidas contra integrantes do mesmo grupo. As investigações continuam para localizar outros suspeitos que ainda estão com mandados em aberto. A gente segue acompanhando e qualquer novidade você confere aqui na Centro América FM.
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0: E essa foi pra gente matar a saudade. Banda Calypso com Cumbia do Amor, né? Cumbia do Amor. E aí, gente? Na hora de Flash Hits, eu vou anunciar quem ganhou aqui esse prêmio. E daqui a pouco a gente embarca no Flash Hits. Quem vai pra essa noite I Love Disco na Live Lounge Bar é a Adilene de Oliveira Queiroz. Final do seu telefone é 8959. Parabéns, Adilene, sua linda. Boa festa aí pra você, tá? Divirta-se muito, dance muito flashback, curta bastante. Pode passar aqui na Centro América pra retirar aí os seus convites, tá? A gente se encontra daqui a pouquinho no nosso Flash Hits aqui na Centro América. Lembrando que a nossa viagem de hoje tá, como sempre, do jeito que a gente adora, né? Inesquecível. Então vale a pena ficar coladinho no 89.
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6: 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A mensagem de otimismo e reflexão. Servos e anjos. Quando tuas mãos ainda cabiam dentro das minhas, e num abraço eu te fazia como que desaparecer, a ventania passava veloz e enfurecida, e feito árvore de raiz profunda, nada nos fazia mover. Quando teus sonhos ainda cabiam dentro dos meus, e uma dúzia e meia eram os habitantes da terra, nem um dia sequer de sorriso se perdeu, e de meu rosto sempre tiveste a expressão mais sincera. Quando teus deuses do Olimpo eram apenas dois, socorrendo-te e atendendo-te na velocidade do pensar, percebi que servir me fez feliz, pois a entrega me deu sentido. Viver é se entregar. Quando tua mente ainda era casa de brinquedo, que eu conhecia cômodo a cômodo, do teto ao chão. Quando ainda tua morada não possuía sequer um colo, era a letra da minha canção. Quando tua voz no mundo ainda era minha, eu me desafiava tentando te entender. Perdi-me de mim e encontrei a linha. Teci no teu linho e aceitei te ensinar a tecer. Quando teu ir e vir dependia do meu, e ainda te levava para onde meu coração queria, já aceitava o futuro meu, o futuro teu, o dia em que esse meu amor, sem pesar, te libertaria. Estudos mostram que até em torno dos 6 meses, os bebês se percebem como extensão das mães, isto é, não se veem ainda como um outro ser. As mães, por sua vez, pela intensa ligação que têm com os filhos desde a vida intrauterina, acabam tendo a impressão de que os filhos são como partes de si mesmas. Os filhos crescem, enxergam-se como individualidades, pensam por si só, têm vontade própria e tornam-se independentes em quase tudo. Por outro lado, muitos corações de mãe e de pai ainda permanecem com aquela impressão singela de que continuam sendo seus bebês, como se uma parte do seu amor tivesse ficado mergulhado no passado. Tornam-se nostálgicos. Voltam a olhar os álbuns de fotografias para tentar entender quando foi que cresceram, quando foi que mudaram tanto, e não conseguem encontrar. Tudo isso é saudável quando serve para reforçar os laços, quando torna os vínculos cada vez mais fortes e perenes, impossíveis de serem afetados por qualquer dificuldade encontrada pelo caminho. Os pais devem apenas ter atenção quando esses sentimentos descambam para as esferas da superproteção, do excessivo cuidado que sempre trazem prejuízo para todos na família.

Há o tempo de carregar no colo, de atender às vontades, de seguir as escolhas dos pais. Depois há o tempo de caminhar ao lado, atender uma ou outra vontade e lhes dar a chance de fazer algumas escolhas. E por fim, o tempo de observar sua nova caminhada à distância, de permitir que eles mesmos satisfaçam suas vontades, aceitando as consequências de todas suas decisões e escolhas. Não se trata de um abandono, mas é o momento em que os pais deixam de ser servos. E não há nada depreciativo nessa palavra. E passam a ser anjos de guarda. Os anjos guardiões estão sempre presentes. Atuam prontamente em toda necessidade. Porém, não interferem no livre-arbítrio das criaturas. Aconselham, advertem, consolam. A decisão final é sempre do protegido.

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3: Ótima tarde, bem-vindo, bem-vinda a bordo do nosso Flash Hits desta quarta-feira, meio de semana. A gente que está em clima de festa, comemorando os 15 anos de Centro América FM. E claro que por aqui, com certeza, rolou muitas viagens no Flash Hits, né? É, quantos Flash Hits, né, gente? A Sublimes, Boneca de Fogo, a gente começa bem a viagem de hoje. 8:30, ótimo almoço, bom início de tarde para você.

0: I Toast Myself, Divinos, aqui na sua Centro-América, a rádio que só tem fã e que delícia de viagem. Fala sério, né, gente? Daqui a pouquinho eu tô de volta com você, vem aí o nosso intervalo com os melhores patrocinadores.
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0: Nosso início de tarde em sorriso bem quente, estamos na marca de 34 graus, com umidade relativa do ar em 50% e temos aí 10% de probabilidade, possibilidade de chuva. Boa tarde para você.
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0: Eu falo uma coisa pra você sobre essa belíssima canção do Vinícius Cantuária, gente. É uma delicadeza de música, gostosa de ouvir, né? Muito boa. Ela fala desse amor, né? Desse jeito simples, íntimo, elegante. Aquela coisa bem, bem bacana mesmo, né? Porque no fim das contas, quando existe sentimento de verdade, às vezes tudo que a gente quer é só você, naquela pessoa especial para falar assim, quero só você. Coisa boa, né, gente? Bom também é a nossa promoção que tá rolando. Se você ainda não está sabendo, não participou ainda, se eu fosse você, eu iria agora participar, que a promoção está se encerrando já. 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Então, vamos que vamos participar aí desse momento especial. Volto já.
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0: A gente fala agora com a Tamara Figueiredo. Tamara, uma boa tarde para você.
3: Boa tarde, Silvia. Letícia de volta com mais um Centro América News. A arrecadação do governo federal ultrapassou 2 trilhões de reais nos primeiros 8 meses de 2026. De janeiro a agosto foram arrecadados 2 trilhões e 19 bilhões de reais, segundo dados divulgados pela Receita Federal. Descontada a inflação do período, o resultado representa crescimento de 7,12% na comparação com os mesmos 8 meses do ano passado. Só em agosto, a arrecadação federal chegou a 235 bilhões e meio de reais, uma alta de 8,25% em relação ao mesmo mês de 2025. Segundo a Receita Federal, o resultado foi impulsionado pelo aumento na arrecadação da contribuição previdenciária do PIS e da COFINS, além do imposto de renda e da contribuição sobre o lucro líquido. 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
19: A soja de Mato Grosso terá custos maiores na safra 26-27. O custeio subiu 3,4% e passou de R$ 4.300 por hectare. Mas o preço estimado da saca, de R$ 111, ainda é suficiente para cobrir os custos operacionais.
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Centro-América com a Ha, I've Been Losing You, fechando nossa sequência, lembrando que tá rolando sorteio a partir de agora para você interagir comigo, participar aqui no nosso Flash Hits. Gente, o ditado popular chegou aqui na nossa programação com aquele rodízio ditado delícia. Pra você concorrer, nome completo, número do seu telefone, e você vai gravar um áudio e vai mandar pra mim aqui agora, parabenizando a Centro América pelos seus 15 anos. Capricho, um áudio rapidão aí, 10, 15 minutinhos. Alô, olha, meu nome é tal, sou do bairro tal, e eu queria parabenizar a Centro América. E olha, pode ser criativo. E aí você vai mandar nome completo, número do seu telefone, pra você concorrer a rodízio pra você, mais acompanhante hoje lá no ditado. Mais de 40 opções esse rodízio. Gente, é tudo de bom. O prêmio é válido para hoje e você vai retirar aqui na Centro América apresentando o seu documento com foto. Então capricha na sua participação que eu volto já. Já já a gente ouve Cássia Eller, Comodoros e muito mais para você. Início de tarde viajando é só na Centro América. Já já tô de volta.

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0: Love Me Do é o som de Beatles aqui na tarde da Centro-América. Gente, que música gostosa pra se ouvir, né? Antes, ela passou por aqui com Lanterna dos Afogados, grande Cássia Eller, pra gente matar a saudade aqui na tarde da sua 89. Tá rolando sorteio de prêmios, então capricha, capricha, manda aquele áudio aqui pra gente, você que tá agora aí me dando a carona num carro, né? Tá de carona no carro, que delícia, adoro estar com você. Lembrando que, ó, quando parar o carro, estacionar certinho, grava um áudio, manda pra cá, parabenizando aí a Centro-América pelos 15 anos, né? Falando o que você mais gosta, fique à vontade, tá bom? Lembrando que você concorre a um rodízio ditado, mais de 40 deliciosas opções, essa experiência deliciosa lá no ditado para você, válido para hoje, apresentando aí, aliás, você vai retirar o seu voucher aqui, tá? E lembrando, então, que é válido somente para hoje e o consumo deve ser no local. Então, capricha aí na sua participação, que eu já tô aqui na torcida. Boa sorte para você.
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6: Olá, tudo bem? Gente, é muito bacana poder compartilhar com você algumas histórias interessantes de clássicos de vários gêneros, como esse do cantor britânico radicado no Brasil, Hit.
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6: Em tempos em que as letras de canções que falam de sexo são tão explícitas e apelativas, Transas é uma obra da poesia pop. Composta por Nico Rezende, a música, a princípio, não agradou muito o cantor Hit, que a rotulou de brega e conservadora. A letra da canção fala sobre como o sexo gratuito e sem comprometimento, que segundo a personagem da letra, nos faz sentir vazios e insensíveis. Na época que a canção foi lançada, muitos criticaram a música, dizendo que era uma canção careta e conservadora. Afinal, os anos 80 foi a geração do vamos transar, mas sem compromisso, ok? 15 dias depois de lançada como single, a música chegou em primeiro lugar nas paradas da Billboard Brasil e no Globo de Ouro. Foi o compacto mais vendido em 1986, chegando a quase 3 milhões de cópias vendidas. Entrou na trilha sonora da novela Roda de Fogo e acabou sendo o tema principal da trama. Em dezembro de 1986, Transas ganhou o prêmio Vila Lobos de Canção do Ano. Que fique a lição para os compositores da atualidade. Para falar de sexo, você não precisa ser vulgar. No sucesso que você não esquece, Hit e a música para quem não quer apenas transas.

0: Pois é, nos dias de hoje, as letras, quando se tem uma, exploram a sexualidade de forma burlesca e algumas fazem apologia ao crime. E pior, são visualizadas por milhões de crianças e adolescentes. O que fazer? Devemos censurar? Não. A palavra-chave aqui é educação e valorizar a boa música. E música boa é como idioma. Você só aprende ouvindo. Eu sou Paulo Vaz, um forte abraço e até a próxima edição do Sucesso que você não esquece. Bye bye.
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0: Armandinho, eu juro, ele fechou nossa sequência aqui no nosso Flash Hits, onde também teve sucesso que você não esquece.
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0: Atenção, concurseiros, a Politec Perícia Oficial e Identificação Técnica de Mato Grosso encerra hoje as inscrições para o processo seletivo com 36 vagas temporárias. São 30 vagas para assistente administrativo e 6 para assistente social. As oportunidades para assistente administrativo exigem ensino médio completo e estão distribuídas entre Cuiabá e o município, em municípios do interior, como Sinop, Alta Floresta, Guarantã do Norte, Sorriso, Nova Mutum e Lucas do Rio Verde. Para a assistência social, é necessário curso superior em serviço social e também registro ativo no CRES. No segundo, nos dois cargos, também é exigida CNH no mínimo categoria B. A remuneração é de cerca de R$4.300 para assistente administrativo, tá? E... Então, olha, a remuneração é cerca de R$4.300 para assistente administrativo e chega aí a R$8.200 para assistente social. E as inscrições são gratuitas e devem ser feitas pelo sistema CSMT. O processo seletivo terá avaliação de títulos e experiência profissional. Então, fica aí o recado de oportunidade para você.
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0: Estamos indo para o nosso intervalo. Tem participação aqui do nosso fã, que já mandou aquele áudio especial para falar com a gente. Oi, Cleonice.
2: Parabéns, Centro América, pelos seus 15 anos. Trazendo alegria por onde nós andamos. Em casa, no carro, no escritório, no mercado, em todos os lugares vocês estão espalhando alegria.
0: Ai, que
2: parabéns
0: delícia.
2: Pelos seus 15 anos e continue trazendo alegria para nós em muitos e muitos mais anos. Obrigado.
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0: 1:18.
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0: Centro-América, a rádio que só tem fã, com Steve Miller Band e, claro, né, participação dos nossos fãs aqui com a gente nesse momento especial aqui do nosso Flash Hits. 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Ai, gente, que maravilha. 15 anos junto com você, aqui na sua.
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0: Voltamos a falar com a Beatriz Schaefer.
2: Silvia Letícia, de volta ao Centro América News dessa quarta-feira, trazendo mais notícias e informações. Uma excelente tarde também aos nossos ouvintes. O Tribunal de Justiça de Mato Grosso segue sem expediente nessa quarta-feira após um incidente de segurança atingir parte da infraestrutura tecnológica. Os prazos processuais permanecem suspensos até sexta-feira. Na quinta e na sexta, as atividades serão retomadas apenas para o público interno. Sistemas como o processo judicial eletrônico foram retirados do ar como uma medida de segurança. O Tribunal de Justiça informou que ainda não identificou uso indevido de dados ou equipes especializadas trabalham na investigação e também na recuperação dos serviços. Demandas urgentes continuam sendo atendidas através do plantão judiciário. 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
0: 1:36.
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10: Estamos de volta. Ótima tarde para você ligado aqui na sua rádio. Em festa, que alegria, 15 anos da melhor estação do seu rádio, 89,3. Gente, agora eu voltei aqui com você para nossa viagem continuar aqui naquele estilo que nós amamos, né? E eu quero convidar você a viajar comigo numa belíssima canção deles, os veteranos do Mike the Mannequins, né? Que anuncia sua turnê Back on Track 2027, que começa em maio, né? No próximo ano, pelo Reino Unido. A agenda terá shows aí em cidades maravilhosas, né? Incluindo Liverpool, Londres e várias apresentações aí. Liderado pelo guitarrista e fundador Mike Rutherford, né, do Genesis, e o grupo que nasceu em 1985. A atual formação já soma aí centenas de apresentações e ganhou um reforço importante agora em 2023 com Nick Collins, ele que é filho do Phil Collins, na bateria. Então, segundo o Mike, né, a nova turnê celebra justamente essa longevidade e essa energia dessa nova formação. Além da etapa britânica, a banda também prepara uma série de shows pela Europa e existe também aquela expectativa, né, de que Back on Track ganha aí novos destinos ao redor aí do mundo todo. E a pergunta que não quer calar, gente, será que o Brasil entra nessa rota? Ai, ai, ai, esperamos, né? Enquanto nós estamos aguardando essa notícia, a Centro América toca pra você. Mike the Mannequins, Over My Shoulder.

0: Go Back é o som deles, galera do Titãs, marcando presença também aqui na nossa viagem. Esse túnel do tempo tá demais, né, gente? Tá demais, mas também já está na sua reta final. E claro que daqui a pouco rola aquele sorteio bacana que você adora, já já. Daqui a pouquinho, tá? Você que tá aí participando vai saber se você faturou esse rodízio de tab com mais de 40 opções. Gente, pensa uma coisa gostosa pra você e acompanhante, tá? Já já rola sorteio. Boa sorte. Deixa eu aproveitar aqui também pra mandar aquele alô pra Aninha. Aninha, sempre curtindo aqui a Centro América. Obrigada aí pelo carinho da sua companhia.
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0: A Universidade Aberta do Brasil, em Lucas do Rio Verde, está com inscrições abertas para o curso de Tecnologia e Gestão Ambiental. A graduação é gratuita, será oferecida em parceria com a Universidade Federal de Rondonópolis e terá aulas na modalidade de educação à distância. São 30 vagas, sendo 50% reservadas para ações afirmativas. Pode também concorrer a candidatos que fizeram todo o ensino médio em escola pública, além de pessoas pretas, pardas, indígenas, quilombolas e também com deficiência. A inscrição é gratuita, pode ser feita até 5 de outubro pelo Sistema Gestor de Concursos no site da Universidade Federal de Rondonópolis. A seleção será feita pela análise do histórico escolar do ensino médio com a avaliação das notas de língua portuguesa e matemática do primeiro ao terceiro ano. São aceitos históricos de ensino médio regular, técnico, modular, EJA, ou certificação pelo Enem entre 2009 e 2016.
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3: Opa, estamos de volta e eu já voltei para presentear você que participou comigo aqui pelo WhatsApp da Centro América. Quem é que vai faturar esse rodízio ditado, hein? Será que é você? Vamos lá. Atenção, senhoras e senhores. Adriano Alves de Souza, final do telefone 7956. Alô, Adriano, se deu bem, meninão, pode passar aqui na Centro América até às 18 horas para retirar aí o seu prêmio. Será um prazer receber você aqui. Lembrando que o prêmio é válido para hoje, o consumo é apenas no local, tá bom? Eu tô indo nessa, né, gente? Edilson Batata tá chegando já já, dando ar aí da sua graça, né, com no seu ritmo. Ele que tá aí, né, animando a sua tarde todos os dias. E o passarinho já bateu ali na porta, acredito que ele também queira já, né, vir fazer o programa. Tá bom, passarinho, tô indo embora já, não precisa se preocupar não, tá? Tô indo, passarinho, tô indo. Tchau, gente, até amanhã. A gente se encontra.

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8: Temperatura em Sorriso agora 38 graus, previsão para hoje à noite é de 22.
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8: Opa! Vamos chegando por aqui com mais uma edição do programa No Seu Ritmo. Boa tarde, passarinho. É, Chirico Tico, vamos sim, vamos curtir muita música por aqui. Super Artista foi descansar, agora é comigo. Eu, Edilson Batata e meu passarinho estaremos por aqui te fazendo companhia, falando música, muita música boa, sempre com aquela alegria alto astral lá em cima. Tem prêmios? Não sei, vou dar uma conferida aqui já te convido para participar dos sorteios, tá bom? Hoje é quarta-feira, 23 de setembro, dia internacional do sofá. E já vai mandando seu oi de boa tarde no nosso WhatsApp, que já tem alô pra você. 996750551. Manda seu oi pra mim. Primeirinha de hoje com Ted Sims. Bad Dreams. 2 e 3.

0: Pazuki.
1: Pensamentos intrusivos aqui com o Thiaguinho. É, no seu ritmo, começando bem. Também rolou aqui nesse primeiro bloco Jota Quest, Tim Maia Negra ali, Descobridor de Sete Males, a primeirinha Bad Dreams com Ted Swings, 2:13. Oi, Duda, boa tarde pra você, minha querida. Obrigado pela participação e companhia por aqui, Duda Guebardi, Margarete Baú de Sinop, a Jussara Teles mandando alô de boa tarde também, minha amiga Beth Coimbra, um beijão pra você, queridona. Éder Pereira Marques mandou um vídeo, foi? Vamos conferir aqui já que tá rolando. Grande abraço a todos os amigos da duplicação da BR-63, pessoal que tá nas obras aí. Bom trabalho e boa companhia, viu? Marcinho do Primavera, 28 áudio, ele já mandou. E ainda manda foto pra assustar a gente. Oi, Dila, boa tarde pra você. Adilene Oliveira mandou foto com o nenenzão, Nicolo, oh, o bebejão lá. Não é você, parceirinho. O bebê que ela mandou lá a foto lá, rapaz. É a Dila. Deixa eu ver quem mais por aqui. Evelyn Araújo. Boa tarde, boa tarde, boa tarde. Muito bem, vamos pro intervalo e eu já volto com muita música boa por aqui. Que música que você quer curtir hoje? Quarta-feira, Dia Internacional do Sofá. Vai oferecer pra ela, vai oferecer pra ele. Diz aí. Qual som você quer ouvir hoje?
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0: É, ela gosta do chapeludo, né? Nando Moreno com o Rio Negro Salimões. Edbito Samuel, Toda Mulher. Teve também por aqui essa música bonita, né? Chuva de Bênçãos com Cleiton e Romário. Hora de sair pro intervalo comercial, ficar bem informado com a nossa equipe de jornalismo. Tá chegando o Centro América News. Mas antes de ir pro intervalo, deixa eu ver o que, tem mais mensagem chegando aqui dos nossos amigos e amigas que são fãs da Centro América e que acompanham por aqui a programação. Você mandou seu oi de boa tarde? Deixa eu conferir aqui. Elton de Paula, meu amigo Paul Walker. Boa tarde, obrigado pela companhia. Os meninos na obra lá da duplicação da 163, né? O Éder sempre representa e pede para mandar alô pra galera toda lá que trabalha na companhia da Centro América. Silné é Constantino, a Dilene é a Dila, tá ela. É o filhão? Ou é a filha? É o filhão. Tá no colo aí, acompanhando a programação. Obrigado pelo carinho, viu, Dila? Quem também mandou oi aqui de boa tarde, Evelyn Araújo, Marcinho do Primavera, minha amiga Beth Coimbra, Jussara Teles, Margarete Baúa, Duda Guebardi. Vamos nessa, vamos juntos por aqui. Se você que está aí acompanhando também a programação não participou, manda sua mensagem para cá. Hoje é quarta-feira, Dia Internacional do Sofá. Aproveita fazer uma média com a patroa, pede aquela romântica que ela gosta, a música de vocês. E você também pode pedir e oferecer para ele, né? Claro.
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0: 2h31, Tamara Figueiredo, nossa jornalista trazendo informação por aqui, a Tamara Figueiredo. Boa tarde, Tamara.
3: Boa tarde, Batata. Boa tarde aos ouvintes do Centro América News. A seca atingiu 7% do território mato-grossense em agosto, segundo dados do motor de secas da Agência Nacional de Águas e Saneamento Básico. O percentual é o mesmo registrado em julho e é o menor entre os estados do Centro-Oeste. Ao todo, cerca de 63 mil quilômetros quadrados do território mato-grossense estavam sob efeito da seca. Apesar da área atingida não ter aumentado, houve piora na intensidade do fenômeno. Dos 7 estados afetados, 6% apresentaram seca fraca e 1% seca moderada, concentrada na região nordeste do estado. A classificação moderada não havia sido registrada em julho. Com a mudança, Mato Grosso ficou entre as 17 unidades da federação que registraram intensificação da seca entre os meses de julho e agosto. Outras notícias você acompanha a qualquer momento com mais um Centro América News.
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0: Captain por aqui no seu ritmo nesse bloco expresso. Também teve Papas da Língua, Lua Cheia e Quando Chove, uma versão aqui com essas maravilhosas Laura Pausini e Sandy. Ah, as vozes dessas duas, né? Que dueto maravilhoso. 2h46, conhecido como 14 minutinhos para as três, né? Já tem aqui essa galera massa que participou com a gente aqui, já mandando alô, de boa tarde, Paul Walker, né? O Elton de Paula, Éder Pereira, a Silneia Constantino, a Adilene. E sabe quem que veio visitar? Você viu, passarinho? A Silmara Cis. É, veio visitar a gente com a Elô, com a filhota, neto, veio que reuniu e vamos lá conhecer o estúdio, vamos lá. Obrigado pela visita, viu, suas bonitas? Obrigado mesmo pelo carinho. Ronilda Moraes mandando alô de boa tarde, também tá ligadinha aqui mandando o alô dela, o alemão do Rota do Sol. Obrigado pela sintonia de sempre, sempre participando, sempre ligado aqui, participando também. Vou pro intervalo, na volta tem hit da semana.
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0: Patrícia e Manuela por aqui, no seu ritmo grande nada. Também teve Michel Teló e a Roça Vence. Três Vícios é o som do Traiavé com Corpo e Alma. Também rolou aqui nesse bloco, né? E a gente fecha a segunda hora do programa no seu ritmo já com o resultado aqui do sorteio. Vamos conferir agora quem foi que faturou o rodízio do Camelos Restaurante. Será que foi você? Muito bem, sorteio dessa tarde de quarta-feira, 23 de setembro, rodízio com acompanhante lá no Camelos Restaurante. Quem faturou hoje foi a Larissa Gomes da Silva Oliveira. Aí, Larissa! Parabéns, Larissa Gomes da Silva Oliveira. Larissa Gomes da Silva Oliveira, fone final 71, faturou então aí o rodízio do Camelos Restaurante. Já a produção vai orientar como é que faz para retirar seu prêmio, tá bom? Parabéns, Larissa!
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4: É, isso aí, de volta por aqui no seu ritmo 4 e 6, quarta-feira. É dia do sofá, Patani. Aham. É dia internacional do sofá, meu filho. Aham. Também não sei, é porque o pessoal fala, daí a gente vai repetindo aqui que é dia internacional do sofá. Bom, nessa tarde que já teve o sorteio do rodízio lá do Camelos Restaurante, ok? Você não ganhou o rodízio do Camelos? Então presta atenção, porque a partir de agora vai ter o sorteio aqui de um rodízio do ditado. Não ganhou um, de repente pode ganhar o outro, né não? Manda sua participação aqui, são mais de 40 opções deliciosas, o rodízio do ditado popular. É, você vai concorrer a um rodízio para você, mais um acompanhante. É só mandar sua mensagem aqui, 996750551. Aí você vai mandar uma mensagem dizendo o seguinte: Batata, eu quero o rodízio do ditado popular, mas tem que mandar o nome completo e o número do telefone, tá bom? Então capricha aí, boa sorte para você!

0: Galã das meninas, as Luanetes ficam loucas, né, passarinho? Ah, Luan Santana, né, Fih? Olho marrom, mas vai pras de olhos claros também, né? Guilherme Benuto com Panda e o grito do Eu Duvido. Matando Saudade com Fifth Harmony, Worth It. Boa demais essa, eu particularmente gosto muito. Fazia hora que a gente não ouvia aqui na programação. E você, já mandou sua participação para concorrer a prêmio? Manda sua mensagem aqui no nosso WhatsApp. Tá valendo um rodízio para você, mais um acompanhante lá no Ditado Popular. Rodízio do Ditado, são mais de 40 opções deliciosas. E para você concorrer, você vai mandar uma mensagem pedindo para mim. Batata, eu quero o rodízio do Ditado Popular. Manda seu nome completo, o número do telefone e pronto, vai estar concorrendo.
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0: 4:17.
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0: Só música da hora por aqui na programação da 89. Thiago Soares com Mo de Momento, falando do momento, Meu Reino, Biquíni Cavadão. E teve um Momento Lounge, Loretta Sims com Stay Away Wall. 4h31, tem mais informação chegando por aqui com a nossa equipe de jornalismo do Centro América News. E última chamada para você participar aqui pelo nosso WhatsApp e concorrer a um rodízio do ditado popular. Pensa no rodízio top, hein? São mais de 40 opções deliciosas. E é um rodízio para você, mais um acompanhante. Top, né? Se você não participou ainda, manda sua mensagem para cá agora. 996750551. Esse é o nosso WhatsApp. Você vai mandar mensagem pedindo para mim. Batata, eu quero o rodízio do ditado popular. Manda seu nome completo, número de telefone. E já já a produção vai juntar todas as participações, botar todo mundo naquela sacola. Né? Que é o barulho da sacola, passarinho. Né? Vai colocar o nome de todo mundo que participou direitinho pra fazer o sorteio, entendeu? E aí, boa sorte pra todo mundo, tá bom? Vamos ficar bem informado agora e já volto com mais No Seu Ritmo.
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0: Quem traz informação agora pra gente aqui no Centro América News é a nossa jornalista Tâmara Figueiredo. Boa tarde, Tâmara.
2: Boa tarde, Batata, de volta com mais um Centro América News. Uma ação conjunta da Polícia Civil de Mato Grosso com a Polícia Boliviana resultou na captura nesta terça-feira em Santa Cruz de la Sierra da foragida da Justiça Angélica Saraiva de Sá, conhecida como Angeliquinha, apontada como uma das lideranças de uma facção criminosa com atuação no extremo norte de Mato Grosso, especialmente em Alta Floresta e região. Angeliquinha estava foragida do sistema prisional desde 17 de agosto de 2025, quando fugiu da penitenciária feminina Ana Maria do Couto Meio, em Cuiabá. A investigada possuía 6 mandados de prisão em aberto, expedidos ao longo de 2026, período em que permaneceu foragida. Ela também possui mais de 260 anos em condenações decorrentes de diferentes crimes, entre eles homicídios, tráfico de drogas e organização criminosa. Outras notícias a qualquer momento ao longo da nossa programação.
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0: Achador falando de amor. Gustavo Lima por aqui, o apelido carinhoso. Você tem um apelido carinhoso com ela? Você tem um apelido carinhoso dele? É? Então tá. Pois é, Tico Tico. Tem dessas. Lucas Igor Flash teve também por aqui, Grupo Menos é Mais com a Simone Mendes, Pedro Pecado, 4h47, reta final, fechando por aqui, edição do programa No Seu Ritmo desta quarta-feira. Ainda tem mais um bloco aqui, tá? A gente vai pro intervalo, na volta o Paulo Vaz vai contar a história de mais um sucesso que você não esquece, e aí a gente confere juntos o resultado desse sorteio. Daqui a pouco, 5 horas, já sabe, né?
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0: Daqui a pouquinho, 5 horas, a gente mata a saudade e relembra e resgata aí grandes clássicos da música sertaneja.
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5: Olá, tudo bem? Gente, é muito bacana poder compartilhar com você algumas histórias interessantes de clássicos de vários gêneros, como esse do cantor britânico radicado no Brasil, Hit.
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5: Em tempos em que as letras de canções que falam de sexo são tão explícitas e apelativas, Transas é uma obra da poesia pop. Composta por Nico Rezende, a música, a princípio, não agradou muito o cantor Hit, que a rotulou de brega e conservadora. A letra da canção fala sobre como o sexo gratuito e sem comprometimento, que segundo a personagem da letra, nos faz sentir vazios e insensíveis. Na época que a canção foi lançada, muitos criticaram a música, dizendo que era uma canção careta e conservadora. Afinal, os anos 80 foi a geração do vamos transar, mas sem compromisso, ok? 15 dias depois de lançada como single, a música chegou em primeiro lugar nas paradas da Billboard Brasil e no Globo de Ouro. Foi o compacto mais vendido em 1986, chegando a quase 3 milhões de cópias vendidas. Entrou na trilha sonora da novela Roda de Fogo e acabou sendo o tema principal da trama. Em dezembro de 1986, Transas ganhou o prêmio Vila Lobos de Canção do Ano. Que fique a lição para os compositores da atualidade. Para falar de sexo, você não precisa ser vulgar. No sucesso que você não esquece, Hit e a música para quem não quer apenas Transas.

0: Pois é, nos dias de hoje, as letras, quando se tem uma, exploram a sexualidade de forma burlesca e algumas fazem apologia ao crime. E pior, são visualizadas por milhões de crianças e adolescentes. O que fazer? Devemos censurar? Não. A palavra-chave aqui é educação e valorizar a boa música. E música boa é como idioma. Você só aprende ouvindo. Eu sou Paulo Vaz, um forte abraço e até a próxima edição do Sucesso que você não esquece. Bye bye.
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3: Muito bem, vamos chegar no final de setembro, depois do sucesso que você não esquece. Amanhã tem mais programa No Seu Ritmo. Achei que ia dar tempo de rolar mais uma música aqui, mas não vai dar. Então nós vamos conferir agora o resultado do sorteio, tá? Rodízio do ditado popular, quem faturou. E vamos pro intervalo, na volta tem batidão sertanejo. Ok, ok, vamos lá. A produção já fez o sorteio, você que participou, preste atenção no resultado. Sorteio desta tarde de quarta-feira, 23 de setembro, quem faturou o rodízio com acompanhante pro ditado popular foi Marinho Marcos. Aí, Marinho! Fone final 49, Marinho Marcos faturou então o rodízio do ditado popular. Já já a produção vai orientar como é que faz para retirar seu prêmio, tá bom? Parabéns, Marinho Marcos, fone final 49.
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3: Potência. Alô, moçada que gosta do sertanejo clássico, raiz, a boa moda de viola, pagodão sertanejo. Hoje a gente começa com Zezé de Camargo e Luciano, 5 e 5.

0: Potê.
1: Potê. Gente, Giovanni por aqui. Amor demais. Teve também a Thaíde Alexandre, Acordo pra Sonhar. E no dia em que eu saí de casa, Zezé de Camargo e Luciano. Boa, né? Daqui a pouquinho a gente vai repetir o nome dos ganhadores aí dos prêmios dessa tarde, tá bom? Esse é o nosso Batidão Sertanejo. Pode, deve participar, tá? Manda sua participação aqui no nosso WhatsApp. O Marcinho do Primavera já mandou mais 28 áudios, mais uma foto dele. Obrigado pela companhia aí. Da Gabriela Cristina, a Érica Subas, Roseli, a Rose lá do Jardim Europa, Adriano Alves do Primavera, o Laucídio, é isso? Xavier dos Santos curtindo com a gente também. Meu xará Edilson Godoy também tá ligadinho aqui acompanhando nosso batidão. Bora pro intervalo, eu já volto com mais moda boa.
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0: Os reis do pagode, Tião Carreiro e Pardim por aqui com o Catimbau. Essa história aí, bacana no mundo do modão, né? Também teve outro classicão, Saco de Ouro, nas vozes de Chitãozinho e Chororó. E a gente ouviu nesse bloco também Belmonte Abaraí com A Morte do Carreiro. 5h29, hora de intervalo com informação do Centro América News. E deixa eu repetir aqui o nome dos ganhadores de prêmios. Às 15h tivemos o sorteio do rodízio do Camelos. Quem faturou hoje foi a Larissa Gomes da Silva Oliveira. Larissa Gomes da Silva Oliveira ganhou então o rodízio do Camelos. Depois nós tivemos o sorteio de um rodízio do Ditado Popular. Quem ganhou o rodízio do Ditado Popular foi Marinho Marcos. Marinho Marcos. Beleza? Nós vamos então pro intervalo comercial com informação aqui do Centro América News. E eu já volto com mais moda boa. Boa mesmo, viu? Aguenta aí. Tem muita música legal pra gente curtir ainda nesse batidão.
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0: Beatriz Schaefer para fechar o Centro América News. Boa tarde, Beatriz.
4: Oi, Batata. Boa tarde a você, boa tarde aos ouvintes que nos acompanham aqui na Centro América FM. Notícias e informações de segurança pública a partir de agora aqui no Centro América News. O corpo de um jovem, né, de uma pessoa, foi encontrado na tarde dessa quarta-feira em uma área de mata aqui em Sorriso, com os pés e mãos amarrados. Existe a suspeita de que a vítima pode ser um jovem que está desaparecido há cerca de uma semana aqui no município, com idade entre 25 e 30 anos. A Polícia Civil e também a Politec estiveram no local realizando a perícia e todas as investigações. De acordo com a delegada Laísa Crisóstomo, da Delegacia de Polícia Civil aqui de Sorriso, uma pessoa já foi presa, um suspeito, né, de participação no crime foi preso e um veículo foi apreendido. Mais informações você confere amanhã a partir das 7 no Primeira Página. Nos encontramos lá. Um grande abraço e uma boa tarde.
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5: Temperatura em Sorriso 34 graus, previsão para hoje à noite é 22.
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1: Ê, moda boa, você tá doido? Olha aí, grande clássico prato do dia nas vozes de Goiânia e Paranaense. Daniel, papai Zé Camilo, trouxe pra gente aqui Mundo Velho e a Última Porteira com Paulo Cruz e Zé Eduardo. 5h47, vamos pro último bloco do nosso Batidão Sertanejo desta quarta-feira. Espero que você tenha gostado dessa tarde. Curtiu? É mesmo? Então tá bom demais, senhor. É. Mandar um alô aqui pro Zé Neto. Quem mais? O Éder Pereira Max. Todo o pessoal lá da duplicação da 163, pessoal da obra lá, sempre ligadinho, acompanhando o nosso Batidão Sertanejo. Aô, menino! Bora pro intervalo na rádio que só tem fã. Eu já volto aqui com Dudu que Dalvan. Boa, hein?
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1: É, vamos chegando ao final do nosso batidão desta quarta-feira, 23 de setembro. Te ouviu aí, Rick Renner, Nessa Estrada. É o clássico sertanejo. Pra fechar aqui também, tem Dudu e Dalvão. Falei que ia ter Dudu e Dalvão pra gente fechar hoje. Muito obrigado, viu? Todos que participaram, todos que acompanharam. Tenham todos uma excelente, abençoada noite de quarta-feira. Na sequência tem Boliche do 89 com o Tio Lodi. E a gente se vê amanhã, se Deus assim permitir, às 14h, tá bom? Só gratidão. Espinheira. Tchau, tchau.

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11: Ainda se escuta este grito.

0: vem.
1: Ah.
0: Tu sabe quem vem vindo aí, tchê?
2: Quem?
0: É o Lodi.
1: Mas, homem de Deus, tu esperava outro? Caiu do cavalo, hein, tchê? 18h04, quarta-feira, 23 de setembro, falta exatamente 7 dias pro mês Farroupilha ir a La Puxa, tchê. Ir-se às macegas, acabar o mês, começar o outubro. Seja bem-vindo, meu compadre, seja muito bem-vinda, minha comadre. Buenas pra quem é do buenas, boa tarde pra quem é da tarde. Te esparrame no pelegão, no chão do boliche 89. De agora por diante, Luiz Lodge, o mesmo de ontem, de hoje e de sempre ao teu lado. Calmo, tranquilo e sereno, nada me tira da minha calmaria, feito água de poço em casa de moreno. Pra desespero de uns, tem os que desesperam? Tem. Mas tem a alegria de outros tantos, estamos chegando com o boliche.

0: Pra quem gosta da boa música do sistema antigo do Rio Grande Amado. Vamos a carcando, tchê. Tem isso também? Claro que tem, claro que tem. Vamos embora.
1: Salve, meus amigos do Mato Grosso.
0: Opa! Fala Erlon Pérez.
1: Trancando o bolicho, meu compadre.
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0: Obrigado, João Luiz Correia. Começando mais um Bolicho, seja bem-vindo a Centro América, a tua rádio do coração. Assim, ó.
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0: Fala-te. As homens de Deus, pra mim falar, eu já gritei à vontade, matei à vontade. Então vou chamar o Serrano junto com Jorge Guedes para cantar a referência musical do Nego Betão.

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1: A ti, Pedro Hortaça, autor desse grande sucesso, a homenagem do Som do Sul.

0: Simplesmente um senhor chamado Luiz Marenco. Para os dias que vem, te prepare, que vem coisa boa também. Bailanta do Tibúrcio, Som do Sul. E no sinuelo da tropa musical, Os Serranos, Família Guedes, Nego Betão. É assim o nosso bolicho. Se atracamos e não recuamos de jeito nenhum, meu compadre velho. Vamos que vamos, dele que dele. Até as 21 horas tu tem a excelência musical do Rio Grande do Mato. Seja bem-vindo ao mate da Rede Centro-América de Rádio. Seja bem-vindo ao mate do Bolicho 89. Vamos que vamos, dele que dele. Manda o teu chasque, o teu recado, que já já nós proseamos pelo WhatsApp.
1: Tiabanque, pra falar da pátria, sentimento e coração. 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
0: 18 horas e 20 minutos, tchê.
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0: Esta é uma vertente musical chamado Marcelinho Nunes. Vaneira de bater estribos, esta morena me traz vertentes que jamais. É, meu compadre, sempre aqui nas, sempre, né? Aqui na Centro-América, aqui no Bolicho, sempre antes, né, tia? É, Marcelinho Nunes, Vaneira de bater estribos, tem na sequência agora Leonardo Quadros, Cheguei Ontem, da campanha. Duas inéditas, por enquanto, tem mais inéditas, daqui a pouco tem mais, tá, tia? Primeiro eu quero mandar um abraço aqui pro minha comadre Vânia Dagani, boa noite, comadre, como é que tu tá, comadre? Tudo certo por aí, guria? Domingo tem matiné pra nós esparramar o pé lá na São Miguel, tá? Estamos te esperando por lá, viu, guria? Um abraço do tamanho do Rio Grande. Margarete Baú do Sinop, boa noite. Marinho Marcos, boa noite. Éder Pereira, boa noite. Adriano, boa noite. Roseli, boa noite, boa noite. Gabriela Cristina, boa noite, guria. Na sintonia do agorizado do Boia e Trago, imagina o que que é esse grupo, hein, gente? Boia e Trago, o que que faz, gente? Mas que barbaridade. Fiasco, né? Claro, fiasco. Grupo Plaza Show e Amigos, da pessoa do meu compadre Tião, do meu compadre Gilmar, boa noite, Tião Cabeleireiro, boa noite, Sebastião Cabeleireiro, boa noite, boa noite, boa noite. Lalau Santos, boa noite, Charles da Agromec, boa noite, boa noite. Vanderlei Gralac, o galo cinza do bico branco da pena amarela, boa noite, boa noite, boa noite. Sávio, nosso presidente, boa noite. Antônio Tonieto Machado, lá em Barra do Garça, escutando o nosso Bolicho. Crioulo lá do Carazinho, torcedor do Atlético Carazinho. Boa noite, boa noite, boa noite. Ô compadre Bico Fino, boa noite, Bico Fino, velho. Como é que tu tá, tia? Tudo certo? Tio Beto e a Tia Beire, lá em Araquari, Bela e Santa Catarina, ali perto de Joinville. Boa noite, tio Beto, boa noite, Tia Beire. É, o pessoal do Terço, logo pela manhã, o Marcelo Curiúvo, o Ivan, boa noite, tamo junto no Bolicho. Cheguei ontem da campanha, mais ou menos assim, ó. É mais uma exclusiva do Bolicho, tá, tia? Vamos botar com o começo que é pra todo mundo ouvir bem certito no mas.
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0: Cheguei ontem de campanha.
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1: Do projeto Eternamente Gildo de Freitas, mais uma exclusiva no teu Bolicho da 89. Uma não, duas. Juliano Moreno, Faca Prateada. Quarteto Fronteira, O Cachorro e o Tatu. É Gildo de Freitas na parada.

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Uma oportunidade de aprender novos passos, aprimorar a conduta na pista e aproveitar momentos de convivência em um ambiente acolhedor e descontraído. 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

0: domingo agora, o último domingo do mês, nós temos a festa lá na São Miguel Arcanjo, e também o Lodi vai estar de folga domingo. Então, domingo nosso programa é gravado, aproveita e pedir a tua música hoje, amanhã e sexta, que domingo nós temos no modo piloto de avião, né? No modo piloto automático, né? E tu acha, meu compadre Dilmar Fonseca, boa noite, boa noite, boa noite, me pegou sem erva, homem. Boa noite, Dilmar Fonseca, vamos achar esse rincão dos mamoeiros aqui, vamos achar ele por aqui, já carcamos por aí, Tati. Compadre Polaco, minha comadre Ângela, meu compadre Abacate aí na Chácara Verdes Campos, boa noite, Polaco, velho. Polaco é penteado da mancanhota pra guiar um caminhão, né, tchê? Silene Constantino, Morado Sol, boa noite. Márcio Luiz do Primavera, boa noite, Lodi, boa noite, Marcinho. Jeremias lá no Primaveras também, no Travessas Peixes, boa noite, Jerê. Não grita com as visitas, Lodi. 18:52. Esta música aqui foi lançada esta semana, mais uma.
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0: Mais uma estocada musical, primeira vez no Bolicho, primeira vez no Rádio de Sorriso. César e Rogério, chega no mas, companheiro.

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1: Esparramando música e alegria. Tchê, entramos já na última botada, na primeira rodada da última botada. Então vamos fazer o seguinte, ó. 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Tamo te esperando! Pro meu compadre Fábio Bock, pro meu compadre Mauro Pastel,
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1: pro Gipão, pro Claudinho, Hélio Casarão, tchê. Vamos, Simão!

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12: As exportações brasileiras de milho caíram 20% nesta safra, mas Mato Grosso foi na contramão e embarcou 1,5 milhão de toneladas, alta de 1,5%. E um dos fatores que ajudam a explicar esse resultado é a maior oferta do cereal no estado.
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1: 19:13. Enzo e Guilherme, com participação do Dr. Edson Dutra, vaneirão da noite inteira. É só acarcar e sair beijando a morena. Não rimou, né, tia?

0: Boa noite. Um abraço aqui do Neco da Nava, amigão. O Neco tá pedindo pra você tocar pra ele hoje, o Velho Pontilhão. Até amanhã, amigão. Que Deus abençoe.
1: Velho Pontilhão é aquele por cima do Rio Rolante que serve o povo que vem e que vai pra mascarada.

0: Fox.
1: É, Centro América, o Boliche 89. Velho Pontilhão, lá pra Neca e Puneco e pra Nalva, lá na Vila Real em Sinop. Boa noite, Teixeirinha. Bandeirão da noite inteira, Enzo e Guilherme, juntamente com o doutor Edson Dutra. E eu quero te falar o seguinte, ó, tem o recado da Silvia? Bota o recado da Silvia aí pra mim então, tchê.
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1: Tamo junto.
2: Ei, fã.
1: Opa, de novo não, né? De aí não. Vamos lá de novo. Então agora.
3: Uia! Sou mais parceiro que lambari de sanga, tchê.
1: Aperta o botão certo, Lodi. Leonardo Quadros, dança cumprida, 19h21.

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1: 19:33. Ah, meu compadre. É, o artista, o Rio Grande é o que eu falo. O Rio Grande tem uma vertente de artista que nós não conhecemos 20%. Conhecemos famosos aí, né, tia? Quem cantou agora? Bidinho Missioneiro, o nome do homem. Bidinho Missioneiro, língua de trapo. É o Boliche da 89 abrindo as porteiras, tia. Quero reforçar aqui um abraço pro meu compadre Bico Fino. Já me deixou uma iguaria lá em casa que quando eu chegar não... Ah, meu compadre, velho. Muito obrigado, Bico Fino. Junto comigo, o Maílson do Chope. Alô, Chope. Maílson, velho, boa noite. O Carlos Renato, a dona Tamires, a gurizada lá na Perimetral. Boa noite, boa noite, boa noite. Aí tem gente que trabalha, né, tia? Tem gente que trabalha, tipo eu, tipo o doutor Leonardo Bonetti, são gente trabalhadora. Tem uns que aproveitam a vida, uns pescando, outros recebendo, coisa e tal. Mas que barbaridade, mas que coisa bem triste, tia. Compadre velho, mandar um abraço abagualado pro Xavier Assador, meu compadre lá do Cruz Alta, Leonardo Bonetti, da mesma vertente do Cruz Alta, Eduardo Esperotto. 43 dias pescando no exterior, tia. Um abraço pro Enzo, um abraço Enzo. Compadre Marcelo, de São José do Rio Claro para o mundo, boa noite, boa noite. Também o compadre Delmar Salton, de Sarandi para o planeta Terra. Um abraço do tamanho do Rio Grande, tia. Haja música buena por demais, né, tia? Hã? Mais ou menos assim, aí, ó. Estão ali na chácara do Saltão, vizinho do meu compadre Abacate. Temos junto botado no boliche escutando e o Saltão me pediu uma música do José Mendes e José Mendes rasga a cordona mais ou menos assim, ó. Rovei a fazer.

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19h51 no teu boliche da quarta-feira, 23 de setembro. Na segunda rodada de mate, não é mate mais, Lorde, pelo amor de Deus, joga essa cuia contra a parede, não joga contra a parede, que amanhecer nós temos que tomar mate. Deixa ela descansar aí que nós vamos limpar o peral da guela agora, né, tchê? Ah, tá na hora. Tá na hora de mandar um abraço lá pra Cacoal, lá em Rondônia. O Gilmar e a Vani, boa noite. Fazia dias que não aparecia por aqui, né, comadre? Boa noite, compadre Gilmar, boa noite, comadre Vani. Tamo junto, atolado no boliche. Diretamente de Cacoal, Rondônia. Aí em Cacoal tem um amigo meu chamado Arley Breckenbocker. O Arley Breckenbocker tinha uma máquina, tem máquina de café, lá em Rondônia eles falam máquina de café ainda, que é um, digamos assim, como é que eu vou dizer, é um moinho, né? É um armazém daqueles antigos, então chama-se máquina de café, se ainda existe, né, tia? 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Quero ver o teu áudio por aqui, tá? Porque a única coisa que eu tô vendo na minha frente é a tal da cadela. Alô, meu amigo, meu compadre João da Térmica, boa noite. Alô, meu amigo, meu compadre Luciano Bedim, boa noite, compadre velho. Fazendo a Lagoa Vermelha, fazendo a vitória do nosso...

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